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Olá, bom dia, tudo bem aí com vocês? Que bom, rapaziada! Começando mais uma semana aqui pela 102 FM, eu sou o Bronze, o Botudo, delegado da audiência. Deu, parei o jogo antes da Espanha com a Argentina, a Espanha 20. Finalizações da Argentina 1. Que barbaridade! Mas não podemos tirar a sala dos irmãos porque nós fizemos feio e eles fizeram bonito. Que baita jogo, né? Eu gostei mais, na verdade, do terceiro lugar, né? Foi um jogo difícil, fechado. Foi defesa contra ataque, a Espanha é campeã do mundo. E muita gente que estava acompanhando a Copa do Mundo vai sentir falta agora dessa rotina dos jogos. Hoje começa a nossa semana sem jogos da Copa do Mundo, mas em compensação volta o Campeonato Brasileiro. Que bagual! O nosso time Flamengão, que faz tempo que a gente não vê jogar, tem Flamengo, volta os campeonatos e bora, rapaziada! Tudo bem? Que bom que a sua semana seja uma semana abençoada! E você que tá ligado, curtindo, delegado, já vai mandando seu oi pra mim aí, ó. Você que levantou cedo, já tá coradinho ligado, já tá sintonizado, você que tá trabalhando. Alô, rapaziada, mandar um abraço pro pessoal que lida com o gado, os motoristas, pessoal dos postos de combustíveis e especialmente pra você que já tá na atividade também, trabalhando, pessoal das panificadoras, pessoal que tá na 466, pessoal das barreiras. Alô, rapaziada das barreiras, eu tô com a minha camisa amarela hoje aqui, ó, parecendo uma betoneira nessa segunda-feira. Vira jaqueta, já tirei a jaqueta. É igual aquela história do rapaz que achou um macaco, levou pra casa, pegou pra mulher dele não ver, jogou no quarto da empregada. Quando foi nos dias que a mulher levantou subindo. E daí a empregada falou pra patroa: que tá tão animadinha? Ah, animadinha, teu patrão chegou ontem e fizemos loucuras de amor. Ah, loucuras de amor? É que a senhora não viu o amigo dele que veio posar essa noite aqui. Não deu tempo nem de tirar a jaqueta. Bom dia!

Bom dia! Aí um amigo médico querendo que outro amigo médico saísse pra Gandéia mandou mensagem, estamos a caminho já. Eu e mais dois. Daí desligou o telefone e falou assim, é grave, que é muito grave, já tem mais dois médicos indo também pro local. Bom dia, gente, 5:20 da manhã. Vamos acordar que tá na hora. Programa do Bronze, segunda-feira. A Argentina é o primeiro país a não chutar nos 90 minutos da final da Copa do Mundo. Vamos acordar, meu povo! Vamos lá, gurizada, quem acorda cedo com o delegado da audiência nessa manhã maravilhosa de segunda-feira. Bom dia! Para você na madrugada, eu vou atualizando aqui as mensagens. Ó, deixa eu só atualizar aqui o WhatsApp da rádio. Já já vou conversar com você que tá mandando seu bom dia pro Botura aqui no nosso, na nossa manhã. Bom dia. Tá carregando aqui as nossas mensagens. Pessoal que já tá na barreira, um abraço pra todo mundo aí. Bom dia.

0: Olha, o Eugênio Trades lá no Ponto da Gelada. Já tá ligado, bom dia, nosso amigo Lolinha, dona Neuza. Vamos acordá-lo, Eliane. Bom dia, Borboleta. Um abraço lá pro nosso amigo Alan de Xereder. Alô, Alan. A galera toda ligada com o Juno Botuno, bom dia.
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0: Bom dia lá pra Nova Tebas. Alô, Alexandre, bom dia. Vamos levantar, tudo bem aí, Regiliane? Bom dia, menina.
2: Bom dia, Bronson.
0: Bom dia.
2: Feliz semana pra nós.
0: Vamos lá.
2: Manda aí uma bem boa do Teodoro Sampaio.
0: Teodoro Sampaio?
2: Um abraço.
0: É eu que mando. Vai lá, bom dia. Abraço. Alô, Ironi, ligado com o Juno Botuno, bom dia pra Cleusa, ótima segunda-feira. José Daniel, sempre ligado com o Juno Botuno, nosso amigo Osmar também. Um abraço, Osmar. Alô, Toninho, seja bem-vindo aqui na nossa programação do Delegado. Bom dia pra você. Tudo de bom. Vamos levantar que tá na hora, o pessoal que tá trabalhando, Toninho, pessoal do Frigodasco, bom dia aqui pra Cida. A Cida lá do Cascata, já lidando com o gado. Rádio ligado. Bom dia pra Eliane, pessoal da Borboleta. Um abraço pra todo mundo. Vamos lá, piazada, que é segunda-feira. Segunda-feira, acorda aí, rapaziada. Mandar um alô pro Biluca e também pra dona Terezinha. Estão ouvindo o Botudo lá na Borboleta. Alô, pessoal da Borboleta, bom dia pra vocês. Tá na hora, tá na hora. 5:28 da manhã. Segundona. Levando o que? Tomou uma chicotada. Levanta, rapaz!

Ô, Batudo, joga água no urso aí, Batudo. Joga água no urso aí, Batudo. Um abraço pra você, Daniela. Vamos lá, rapaziada. Vamos levantar que tá na hora. Bom dia, Alexandro. A piazada que estão aí ligados, curtindo o programa do Botudo. Quem acorda cedo? Você sabe que quanto custava o ingresso mais barato pra assistir ontem a final da Copa do Mundo? Tem noção de quanto que custa? Ou quanto que custou o ingresso? 40 mil reais. Bom dia.

0: Tá na hora de acordar, olha a hora, gente. 5h36 da manhã. Já tá voltando o invado. Já fica pedindo as coisas pra mãe. A mãe refletindo. O enjoado já tá voltando.
1: É verdade mesmo.
0: Por que que foi?
1: Segui a vida mesmo.
0: É.
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0: Vamos levantar que tá na hora. Quem acordou cedo? Bom dia! Obrigado por você escolher o programa do Bronze. 26 anos no ar. Quem acordou? Fala comigo, Brasil! Alô, Walter! O Bronze, manda um alô pro Toninho do Busão. Bom dia, Toninho do Busão! A Isabel lá de Maringá, tá ouvindo o motor também. Você que nos ouve pelo aplicativo. A Helena, que é o Vigenê e Jair. Vamos acordar, meu povo!

0: Mas eu não tô nem falando. Isso que é pegado, pera, pessoal, mas eu não tô nem falando.
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0: Olha a hora, gente, 5h43 da manhã, bom dia.
2: Pois olha, Bronze, não sei como é que pode, rapaz, mas todo mundo me escuta. 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

0: horas, gente, tá na hora de acordar, 5h46 da manhã. Bom dia pra você que tá acordando com o Botura. Previsão do tempo pra essa segunda-feira. Quem tá ouvindo o Botura, meu amigo Gaúcho. Ele é Gaúcho! O marido da Jaque, aqui da Casa de Carnes, um abraço, mini mercado, Casa de Carnes, um abraço pra todo mundo, bom dia. Ó, sol com muitas nuvens durante o dia, períodos de céu nublado, noite com muitas nuvens, as temperaturas ficam entre 15 e 22 graus. Ô, meu amigo Gaúcho, como é que você tá aí? Bora pra Mamborê, bom dia, amigão, obrigado pela companhia e boa viagem aí pra você. Tamo junto aqui na Amarelinha, meu amigo Ganso, tá ligado? Já vai descansar com certeza, pessoal da patrulha. Bom dia, meu amigo Ganso, como é que você tá, amigo velho? Bom dia. Bom descanso pra você aí. Obrigado pela companhia nessa manhã. Quem mais acorda cedo? Acordou cedo, diga bom dia pro Botudo. Vamos lá, rapaziada. Ô, Cleusa, essa aí do Gustavo Lima que você pediu, eu não achei, mas eu vou tocar aqui. Gustavo Lima, leva minha timidez para o seu quarto. É uma regravação do Zezé, ficou muito boa. Ô, Botudo, meu amigo Putrio, tá ligado? E falou da Espanha, Botudo. Um abraço. Obrigado, meu amigo Rodrigo, como é que você tá, índio velho? Um abraço aí, flamenguista. Já levantou? Meu amigo Nelson Teles, tá ligado, sintonizado, já tá trabalhando, já tá no caminhão. Um abraço, Nelson Teles, obrigado, tamo junto, amigão. Vamos lá, piazada, segunda-feira, acordou cedo, diga bom dia pro Botudo, 5h48 da manhã.
1: Bom dia, meu amigo. Já tá aparecendo uma salsinha, já veio o programa, se preparado, mais um dia de trabalho, cabeça de Deus. Bater a música do Grupo Cordiona, Pandango Gaúcho, pra nós curtir essa manhã maravilhosa. José Bruno, você falou sexta-feira, né, da tarola lá, que vê as cartas lá, não pude escutar, homem, que dali eu fui pra roça bem cedo, né, daí de tarde cheguei, era quase 6 horas na casa, não pude escutar. Mas valeu, Bruno, tudo bom, até um bom dia, até uma boa semana, até mais, tchau, tchau.
0: Você quer escutar o que a taróloga tem a dizer a você, meu amigo Zezão das Abeias? Então atenção, eu não sei se a taróloga não tá dormindo. Atenção, o taróloga, o que que você tem a dizer do que as cartas revelam?
2: As cartas não mentem, as cartas revelam. Recebo agora aqui em minha mesa o pedido de leitura de cartas para o senhor Zezão das Abelhas, carinhosamente chamado por Zezão das Abelhas. Alô, Zezão, tem mel aí? Aí é que tem, né? O Zezão tem o mel. É bronze. Zezão, um homem solitário, um lobo solitário. A carta da abelha revela sua grande paixão: mel e abelhas. Mel e relógio também, ele ama relógios. É bronze, mais uma carta aqui que eu tirei, a carta do Gino Ingênuo, que diz o seguinte: ele gostaria de ter uma mulher que, quando chegasse do mato, catasse carapato, que em seu corpo cansado não fizesse enjoeiro quando sentisse o cheiro do suor do trabalho. Ele queria uma mulher que rezasse com fé um Pai Nosso perfeito. Ele não é primitivo, ele acha que vive melhor desse jeito. É a letra da música do Gino Ingênuo, jeito caipira. Essa música define a Sessão das Abelhas, o lobo solitário. O lobo solitário, o senhor abelha. Zezão trabalha muito, anda todos os dias mais de 20 quilômetros. Zezão, eu vejo aqui mais uma carta, a carta do frango caipira. Sua grande especialidade é polenta com frango caipira. E também, namoro às escondidas. Até hoje, nenhuma mulher conseguiu laçar completamente o senhor Zezão das Abelhas. Alguém quer se candidatar, hein? Alguém quer laçar o senhor Zezão? Tentem a sorte, porque ele é indomável.
0: As cartas não mentem no programa do Botudo. Mas que tara a carta, saiu até a carta da polenta aqui no teu tarô aqui. E a carta do Gino Ingênuo surpreendeu, né? É. A carta do Gino Ingênuo, vamos lá, Zezão, bom dia. A Iracila de Santa Catarina já tá com seu rádio ligado, a Deusita acordou. Quem acorda cedo, fala comigo, meu amigo Romerito lá do Pérola. 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Vamos levantar todo mundo aí, ó, quem acordou cedo, a galera da nossa audiência nessa manhã. Manhã de segunda-feira, Romerito, bom dia. O nosso amigo Anderson Garudo já tá ligado. O Felipe Terra, direto do Mato Grosso. Alô, Mato Grosso, véi querido, bom dia. O Tigrão tá ligado, curtindo o Botulho lá em Cândido de Abreu. Um abraço, tudo de bom pra vocês. O Lucas Putri já pediu a toalha branca agora cedo. Um abraço. E a Elizabeth Dalmas, lá de Boa Ventura de São Roque, ela falou assim: Botulho, toque pra nós ouvir aí uma do Zezé de Camargo e Luciano. Bom dia, ó Marcelo. O Marcelo já tá ligado, já mandou um videozinho. Essa aqui vai lá pros stories da rua, programa do Bronze, que daqui a pouquinho tem vídeos novos, hein? Daqui a pouquinho tem vídeos novos, bom dia.
3: Aô, Bronze, velho.
0: É, acabou, velho.
3: Tamo sumido aí, falar com você, mas estamos todo dia ouvindo.
0: Pois é.
3: Todo dia tamo na peleia, meu amigo.
0: Sumiu, né?
3: Na mexida do Brick.
0: Aí sim.
3: O lago não pode parar.
0: Bora.
3: Partiu a Barbosa Ferraz. Vamos escutando você até onde pegar aí.
0: Barbosa Ferraz, um abraço, boa semana, boas vendas, obrigado pela companhia. Vamos lá, o que diz os astros agora? A taróloga Botura traz uma previsão para Felipe Terra, que está ouvindo.
4: Aí está,
0: Opa, não é esse daqui?
2: As cartas não mentem, as cartas revelam. E acaba de chegar um pedido aqui em minha mesa para falar um pouco sobre Felipe Terra, caminhoneiro, ouvinte querido. Olha, Felipe Terra, para começar aqui as cartas me revelam a carta do olho aberto. Significa que este caminhoneiro, Bronze, ele trabalha 24 horas por dia, 7 dias por semana. Até já o questionaram: Felipe, você toma rebite? E ele disse: sai fora, eu sou ligado, 24 horas no ar, eu não uso essas coisas. Felipe impressiona por sua alta habilidade com o volante. Felipe é um verdadeiro monstro nas estradas, incansável em trabalhar. Afinal, seu coração está em busca de um grande amor. Enquanto isso, a estrada é sua paixão. Mas ele gostaria mesmo é de ter um mulherão. Calma, Felipe, as cartas não mentem. Eu vejo aqui que é uma moça muito bonita, cheirosa. Bonita, cheirosa, da cintura fina e da perna grossa. Ela vai aparecer. Ela vai te mandar um direct, hein? Olha aí no seu Instagram, Felipe Terra, se já não chegou a mensagem da moça, da cintura fina e da coxa grossa. É, não há quem possa. Essa é pra você, Felipe. Se agarre, segure com as duas mãos. É, por enquanto, as cartas não mentem. Logo eu volto mais com a segunda parte da leitura para nosso ouvinte, Felipe Terra.
0: Olha, tá na hora de acordar, 5h53 da manhã, bom dia!
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0: Olha quem tá ouvindo o Botudo, toca uma do João Paulo e Daniel, para nós que estamos tirando leite, o boiadeiro! O boiadeiro!

0: Bom dia pra quem pediu René e Rainha nessa manhã. Vamos acordar.
1: Outra, Bronze.
0: Outra.
1: Pô, tudo e
0: o quê?
1: A minha mulher quase entraram em vias de fato lá, é, por causa de nós dois, né?
0: É?
1: Discutindo lá quem tinha o marido com os olhos mais bonitos. A minha se gavou, que o meu zóio é azul e o Bronze e a Botuda falou pro Bronze que o zóio marrom bombom.
0: Ai, meu pai amado, bom dia, gaúcho, os homens dos olhos bonitos, um abraço e bom trabalho, Deus abençoe, obrigado pela companhia, todo mundo ligado, Luiz Carlos também, o Anderson, o Luiz Carlos, ó, dois Luiz Carlos e o Luiz Carlos da Borboleta, mas que beleza. Alô, piazada da estrada, dando carona pro motor daqui a pouquinho, a panificadora Pão de Mel, abrindo a

Bom, agora essa é pra balançar, viu? Aliás, essa canção nasceu aqui no Rio de Janeiro. Dois compositores aqui do Rio de Janeiro, Álvaro Sotti, Cláudio da Mata. Quero ver a galera com a mãozinha pra cima assim, cadê?

bom dia pra você. Ótima manhã. Já tem vídeos novos lá no Instagram, arroba Programa do Bronze, pra começar a semana. Bom dia! 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Não perca a hora, 6:12 da manhã. Nessa manhã de segunda-feira, você acordando com o delegado, já tirou a blusa. A máxima vai chegar hoje a 25 graus centígrados. O MAP termina a Copa do Mundo como artilheiro da competição. Só pra você ter uma noção, o que pegou aquele goleiro da Argentina ontem, né, rapaz? O goleiro da Argentina, ele precisou fazer 10 defesas na Copa inteira e só levou um gol. Só na final. Ah, não, esse aí é o goleiro, esse é o Simón. O Simón, goleiro da Espanha. Ele precisou fazer apenas 10 defesas na Copa inteira. O goleiro da Espanha, o Simón, ele precisou fazer apenas 10 defesas na Copa inteira. E só ontem, na final entre a Argentina e a Espanha, o goleiro da Argentina, ele fez 11 defesas. E cada defesaça, hein, rapaz? Que goleirão! Bom dia! Vamos levantar! 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E se você quer encomendar bolos gostosos na segunda-feira, ou vou, alguém de aniversário na sua casa, 99353953, 99353953, Pão de Vigadora, Pão de Mel. Quem acorda cedo aí, fala comigo, Brasil, 6:14 da manhã. 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Vamos levantar que tá na hora, 6:15 da manhã. Bom dia!

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1: E aquele caboclo vai fazer a rima de corno. O caboclo foi fazer uma rima de corno no, num evento lá, o caboclo pregou, levou na carne. Ah, quem casou com mulher que não sei o que, pá, caboclo não viu nem da onde que veio, pé do vidro. Certeza que doeu naquele caboclo, é, que não é todo caboclo agride do outro, né? Ô, Agnaga, como é que você tá? Um abraço, Aninha. Vamos, Aninha, que tá acabando as férias. 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Bom dia! Tá na hora de acordar com o Bronze Botulho, delegado da audiência aqui na 102. Daqui a pouquinho tem o informativo Coamo. Rodri ganha o prêmio de melhor da Copa. O meio campista espanhol foi o melhor jogador do torneio. E quem acordou com o Botulho nessa manhã? Vamos levantar que tá na hora. O Leandro Cipó já tá ligado. Um abraço pessoal do Grupo Os Perigosão. Bom dia pro Diego Bressan, que já levantou. Cláudio Estácio, Nelson Teles. O Gaúcho, que tá na estrada. O Marcelo e o Ganso também estão na estrada. Daqui a pouquinho a Marielle vai falar. O Eugênio Tantzeri, bom dia. Quem mais acordou cedo hoje? Oi, Mara. Como é que você tá, Mara? Você, Botulho? Tá aí o Adão aqui, a Mara adora Eduardo Costa. Eu vou mandar o Eduardo Costa pra você aí, Mara. Obrigado pela companhia. Levanta que tá na hora. 6 da manhã, 24 minutos. Bom dia. Vamos lá, curtir a amarelinha, nosso amigo Valdemar Manchur. Alô, Valdemar, obrigado pela companhia. O Luiz também. A piazada que acorda cedo aqui na 62 FM, 6:24 da manhã. Bom dia. Vamos levantar que tá na hora todo mundo aí.
2: Bom dia, bom dia, bom dia, Batudo. Rastelo aqui do Cantu, toque pra nós, tinha um Carreiro Pardinho, Neguinho de Parafuso, beleza? Ótima segunda-feira a todos, tudo de bom.
1: Ô Rastelo, bom dia, tudo de bom, obrigado pela companhia, daqui a pouquinho tem Neguinho Parafuso aqui na nossa programação do delegado, que essa aqui vou mandar pro Zé das Abeias. E levantou a cera, todo mundo chimarrão, um abraço pro meu amigo Valcir e a dona Bina. Alô, Valcir, alô, dona Bina, um abraço pra vocês também, pessoal do Cantu. A Cecília tá ligada, curtindo o Botulho, a filha do Biluca. Como é que você tá, minha amiga? Bom dia, o Igor tá lá ligado, curtindo o Botulho, boa semana. O... Que bom que deu Espanha, né? Já tô animado, ó. Galera que levantou cedo aí, ó. Bom dia. O... Vamos lá, rapaziada. O nosso, meu primo Igor, já tá lá ligado, curtindo o Botulho. Inclusive, quem viralizou no Brasil agora, se viu lá, Igor? Eu vi aqui, acabei de ver uma matéria da Folha. Uma matéria sobre o Paulinho, do Santo Folha, que viralizou pelas dublagens, né? Agora na Copa, né? Dos jogadores. Ficou muito boa, né? Aquela do Messi, então... A última do Messi que ele fez ficou muito boa. Esses dias eu vi um... A Lana me mostrou um meme do Cristiano Ronaldo. Ele levanta assim, daí o filho do Cristiano Ronaldo fala assim: bom dia, pai. Bom dia, menino, eu sou o melhor do mundo, eu sou o mais bonito. Cristiano Ronaldo no seu dia a dia. Vamos levantar que tá na hora, vai lá.
3: Ô, Botudão, velho, bom dia, boa semana.
1: Boa semana.
3: Que bom que deu Espanha, né, cara?
1: Olha aí, ó.
3: Ainda bem que a Argentina perdeu essa final aí. Beleza, Botudo?
1: Olha,
3: uma escuta aí já.
1: Bom dia! Alô, meu amigo Igor, meu primo tá ligado, a Giovanni também tá sintonizada, curtindo o Botudo nessa manhã. Manhã! E que manhã maravilhosa! Mas que bom, hein, Cecília? Deus abençoe vocês aí, obrigado pela audiência. Quem acorda cedo, diga lá, pessoal, bom dia. Pra todo mundo, 6 da manhã, 27 minutos.

Ô Bolacha, por que você mandou aquela figurinha no meu grupo lá, rapaz? Não gosto de gordo. Caiporinha, eu vou ter removido o grupo, você já vai ver o bom. Olha a hora, gente, 6:33 da manhã e pra quarta-feira.

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Bom dia! Clínica dos Colchões, tá na hora de acordar, Lognaga. Bom dia pro Valdinei. Bom dia pra quem levanta a cena, rapaziada. Alô, Ângela, tudo bem? Bom dia, Giovanni Ludivique. Vamos levantar, meu povo!

0: E 14 minutos somente para 7 da manhã. Essa é do Eduardo Costa, Mara, você botou tudo. Toque uma do Eduardo Costa pra mim. Bom dia, Mara. Obrigado pela companhia. Tá na hora de acordar. Todo mundo levantando. Vamos lá, que não tem previsão de chuva pra hoje. Já é quarta-feira. A previsão de que vai chover 46 milímetros. 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
1: 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Alô, doutor Emerson Del Rio, bom dia.
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1: 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Daqui a pouquinho tem informativo da Coamo, faltam 11 para as 7 da manhã.
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8: Tô soltando o foguete, mas não dos nossos. Que raiva que dá.
1: Não é do...
9: É o gato que veio olha aqui hoje, Camila. Camila do céu.
1: É mesmo?
9: Sábado ele me pediu solicitação da amizade, sabe, Camila?
1: E daí?
9: Um vigilante, entendeu?
1: Ah, será que não é o Jair, será?
9: E eu aceitei, mas novo, que tá louco. E tu acredita que hoje de tarde ele disse assim pra mim, tu mora onde? Eu dei o endereço. Não é que o diabo veio aqui, Camila.
1: Eu tô desconfiado que é o Jair. Bom dia! 6:58 da manhã, vamos acordar, gente.
10: Mais uma senhora, só que esse essa aqui tá irritada, ó.
11: Um vadio mesmo, né? Um filho da puta. Que levante e vai lá pro banheiro mijar, agora já se viu mijar dentro do balde.
1: Segunda-feira que eu vou com mijando no balde. Vamos levantar que tá na hora. Luiz Letreiro, Marlene, obrigado pela companhia. O Clóvis de Lima também, Boaventura de São Roque. A galera vai se ligando. Vai chegando na maior audiência do Rádio Bom Dia. Lá pro meu amigo Marcos, o Marcos das Máquinas. Alô, Marcos, como é que você tá? Bom trabalho pra você também. Obrigado pela companhia. Tamo junto, Pedro Castellari. Na nossa manhã, ligaram curtindo o botão. Meu amigo Walter Pitner, daqui a pouquinho, informativo da Comédia tá chegando. Vamos lá, meu povo. Vamos mandar os abraços aqui, é do informativo. É, bom dia pra Suelen, pra Maralisa, Maria Rosa, bom dia pra Miriam. Oi, Miriam, bom dia. Obrigado pela companhia, ela tá lá ligada, ouvindo o botão. Um abraço pra família. O Amoroso tá aqui também. Já carregou a bruta? Bora trabalhar, Amoroso. Deus abençoe. Alô, Danilo, Celso Brito, a Zenilda, um abraço lá pro Mão Pesado, o Zezinho também, de Santa Maria. Ô, quem tá ligado curtindo o botão nessa manhã? Vamos levantar que tá na hora, meu povo. Bom dia pra vocês nessa segunda-feira. Vai lá,
12: bom acorda. Bom dia, meu amigo Bronze.
1: Bom dia.
12: Bom dia a todos os ouvintes que tá ouvindo o Bronze Botudo aí.
1: Opa, show.
12: E pra todos os guerreiros da segunda-feira que estão desafrontando, já foi pro serviço, tomando um cafezinho aqui. Mas antes eu queria escutar o baile da Dolorice. Tem como você acompanhar aí pra nós.
1: Valeu, Sérgio, é claro que sim. Bom dia. Um abraço lá pro o Roberto Gadalabaia, comercial vai porão, Aurora também, o Luiz Letreira Marlene. Alô, Sérgio, bom dia. Acorda, meu povo.
13: Alô, Botudo, bom dia, meu delegado. É o Roberto da Marcela.
1: Alô, Roberto, comercial vai porão. Marinal Vicentina. Vamos, Morando, vamos, Morando. Tá na hora, gente. Vamos tocar o baile da Mariquinha, vou mandar pro meu amigo Anderson e pro Roberto lá do o abraço pessoal da Comercial vai porando, daqui a pouquinho tem a Grazi, já tem a nossa amiga Marielle ao vivo 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Bom dia, lá pro Sirineu Hatch, meu amigo ligado, curtindo o Botu, um abraço para todo mundo. Vamos criançada, vamos aproveitar última semana de férias. Alô, Sérgio, Marinalva, vamos aguardar que tá na hora. Alô, Miriam e toda a família, um abraço do Botudo. O Danilo tá ligado. Às vezes... A Lúcia Capixá que já acordou e já tá ligado ouvindo o Botudo, né, Lúcia? Alô, Sassá, tudo bem? Meu amigo Marcão da Escavadeira partiu Guarapuava, você que tá na 466 dando carona. Alô, seus fãs, vamos embora, meu povo. Alô, Marcos, como é que você tá, Marcos? Olha a bordada, minha vida. Vamos embora, Cesar, acelera.

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1: Hoje é segunda-feira, dia 20 de julho de 2026, e o Informativo Coamo está chegando novamente no seu rádio. Um ótimo dia para você, cooperado, e para você, amigo ouvinte de todas as manhãs. Hoje é o Dia do Amigo e o Dia da Lua. Reze nesta data para Santo Apolinário, o Bispo de Ravenna. Hoje também é o último dia da Lua na fase nova. Este programa que você ouve é uma produção da Assessoria de Comunicação da Coamo. E conta com reportagens de Antônio Márcio. O meu nome é Guilherme Boller e eu trago para você o programa da Família Rural e Cooperativista.
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1: A qualidade da semente é um dos fatores mais importantes para o sucesso da lavoura. E para mostrar tudo o que acontece antes que esse insumo chegue às mãos do produtor, a Coamo realizou na última semana a quinta edição do Tour de Sementes na UBS de Furnas, em Manuel Ribas, no Paraná. Durante o evento, cooperados de diferentes regiões tiveram a oportunidade de conhecer de perto os processos de beneficiamento, armazenamento, tratamento industrial e controle de qualidade das sementes produzidas pela cooperativa. Além de apresentar os investimentos realizados na unidade, o tour permitiu aos participantes compreender a tecnologia, os cuidados e a estrutura envolvidos na produção de sementes de alto padrão, fortalecendo ainda mais a confiança no trabalho desenvolvido pela Coamo. No programa de hoje, nós vamos ouvir a avaliação de cooperados que participaram dessa experiência e conhecer a importância da produção e da utilização de sementes dentro das propriedades rurais. Segue com seu rádio sintonizado aqui com a gente para conferir todos os detalhes.
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1: A lua nova simboliza recomeço. É tempo de limpar canteiros, renovar vasos e reorganizar a sua horta. Faça uma boa compostagem com restos orgânicos e folhas secas, pois este cuidado agora será o combustível para o crescimento que virá com a lua crescente nos próximos dias. 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Os serviços oferecidos pelas equipes da Coamo podem ser aproveitados em diferentes etapas, como na entrega do seu pedido, na assistência técnica, seja dentro ou fora do período de garantia, e em outras etapas de manutenção, como filtragem, revisões periódicas e atualizações de sistemas. 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
3: Se alguns cooperados conhecem a qualidade das sementes na hora de plantar, outros participam diretamente de sua produção. É o caso do produtor Zaqueu Cândido da Silva, de Ivaiporã, que há vários anos atua como produtor de sementes para Coamo. Durante o tour de sementes realizado na última semana, na OBS de Furnas, ele teve a oportunidade de conhecer de perto a moderna estrutura de produção de sementes e ver como o produto colhido em sua propriedade é transformado no insumo que chega às lavouras dos cooperados de diferentes regiões. Na entrevista realizada pelo repórter Antônio Márcio, Zaqueu fala sobre os desafios da atividade, sobre os cuidados exigidos na produção de sementes e comenta a satisfação de contribuir para o desenvolvimento da agricultura por meio deste trabalho.
4: Seu Zaqueu, há quanto tempo o senhor já produz sementes para Coamo?
5: Há uns 5, 6 anos nós produzimos sementes para Coamo.
4: E como é que começou?
5: Começamos produzindo semente de trigo. E daí passamos para produzir de soja também e está indo bem, está dando tudo certo.
4: E qual que é a importância do senhor? Como é que o senhor vê produzir sementes?
5: Ah, para a gente tem uma grande vantagem, né? Que a gente recebe um pouco a mais também, né? E acaba a gente tocando uma lavoura mais bem mais tratada, porque já se, né, tem uma semente melhor. Então para nós é bom, tem um rendimento melhor e tem dado certo.
4: E tem um cuidado diferenciado, como o senhor falou?
5: Diferenciado, todo diferenciado, umas aplicações a mais de produtos, né? Então a gente tem que trabalhar em cima da regra da Coamo, né? Então é muito bom. Você acaba produzindo uma semente boa e em quantidade maior também, né?
4: E como é que o senhor se sente, né? Sabendo que porque essa produção de sementes do senhor ali, muitas vezes é multiplicada, muitas vezes para produtores aí de toda a área da ação da Coamo.
5: Ah, isso é muito gostoso, você saber que você está produzindo uma semente que vai servir outras regiões, né? Como a gente também compra semente de outras regiões aqui para produzir semente também, que é o caso do Zeus, que, né, andou produzindo aí uns 2, 3 anos, vem de outros campos do sul aí, né? Então isso é muito gostoso, é gratificante. E a gente trabalha com a Coamo aqui nesse setor é muito importante demais da conta. Hoje eu estou vendo o tamanho que essa UBS aqui, nós trabalhava com essa pequenininha aí, menor, né? Então é muito gostoso, muito gratificante trabalhar com essa Coamo.
4: Da área que o senhor planta, né? Quantos por cento o senhor produz semente? Quantos por cento da área diz que é comercial?
5: Mais ou menos 50% do que nós produzimos é semente. Nós plantamos em torno de 200 alqueires, uns 100 alqueires é semente. Entendeu?
4: Essa safra agora que o senhor colheu, como é que foi a produção de semente? Foi boa?
5: Foi boa. Tivemos alguns danos mecânicos que o clima não ajudou muito, né? Secava e enxugava. E deu alguns danos mecânicos, mas foi bom, foi satisfatório, aproveitou bem.
4: E o planejamento, né? O senhor já tem o planejamento da próxima safra já? O senhor já sabe a área que vai ser destinada para sementes?
5: Exatamente. 90 alqueires vão plantar semente. Vamos fazer semente para qual? As variedades é Nexa e mais algumas outras aí que eu não estou lembrado agora, que é por número, daí a gente esquece. Mas é todas dentro do padrão da Coamo aqui mesmo.
4: Zaqueu, o senhor falou do investimento, né? E ano a ano, como vem investindo para melhorar a qualidade da semente, para melhorar para o produtor de semente, para o usuário de semente, né? Sim. Como é que o senhor vê esse trabalho da Coamo?
5: Não, isso aí é prioridade máxima, né? Você vê uma estrutura dessa aí, o controle que eles têm aqui, é tudo de bom, né? Isso é muito maravilhoso para nós que mexemos com a agricultura, né? Então é muito bom.
4: E a semente que o senhor produz, o senhor entrega aqui em Furnas mesmo?
5: Entrego aqui em Furnas mesmo, aqui do lado, até 10 quilômetros daqui. Manarribas, no município.
4: O senhor sempre vem, entrega, mas nunca teve esse conhecimento de ver por dentro como é que é, né?
5: Igual hoje, não. Mas a gente já conhecia alguma coisa, né? E essa estrutura nova por dentro não tinha visto ainda. É muito grande, é coisa linda. Muito bom.
4: Sai daqui mais animado, mais com expectativa de produzir melhor, saber que a produção do senhor no campo tem esse reflexo aqui também?
5: Ah, a gente sai aqui todo animado, né? Inclusive a gente vai ter que fazer aí uns melhoramentos lá no translado da lavoura pro caminhão e trazendo até aqui, mudar a bazuca, umas coisas aí para melhorar mais, para não ter os danos mecânicos, né? Então nós vamos ter que melhorar mais e vale a pena, viu?
6: Vale a pena.
5: É, vale a pena, é melhor.
3: A chegada da Coamo à região norte do Paraná trouxe novas oportunidades para os produtores locais. E uma das participantes do Tour de Sementes foi a cooperada Cláudia Aparecida Gumiero, de Bela Vista do Paraíso, que está iniciando seu relacionamento com a cooperativa e já destinou parte de sua área para o plantio de sementes Coamo. Durante a visita à UBS de Furnas na última semana, ela teve a oportunidade de conhecer pela primeira vez toda a estrutura de beneficiamento e tratamento. E compartilhe agora a sua visão sobre o evento.
4: É pela primeira vez, né? Cooperada há pouco tempo lá, pouco tempo a Coamo chegou também em Bela Vista do Paraíso, mas ela já destinou parte da área para sementes Coamo, né? E por quê?
0: Então, por ser uma empresa nova agora para a gente, a região, né? Está precisando de um reforço para a gente. E pelo atendimento bom de toda a equipe, tudo antecioso, a gente está acreditando na credibilidade deles. E para a gente vai ser bom, porque é uma empresa grande, vindo de fora, né? Agora está tomando conta ali do norte do Paraná. E mais opções para a gente, tanto em semente, como adubo, fertilizante, venenos, para a gente estar melhorando um pouco mais, né, a qualidade nossa na roça.
4: E conhecendo aqui toda a parte de estrutura das sementes Coamo, como é que é a expectativa, o que chamou a atenção?
0: Primeira vez que eu venho, primeira vez que eu estou conhecendo uma empresa desse tamanho, estou admirada do que eu estou vendo e já estou tendo a certeza da semente que eu vou pôr lá na minha terra, pela qualidade de tudo aqui e a estrutura muito grande, né, tudo bem desenvolvido. Para mim foi uma surpresa grande, não esperava tanto assim, para mim está sendo muito bom.
4: É importante saber que pode ser que essa semente aqui que a senhora viu aqui, pode ser que esteja lá na propriedade daqui a pouco e a senhora viu o processo todo rigoroso de tratamento para ter qualidade mesmo, né?
0: Sim, com certeza. Essa semente aí que a gente está vendo, o processo de tratamento, já está sabendo que vai pôr lá na terra e daí depois que está na terra, é nós que vamos tomar conta. Até aqui nós já sabe o processo que é confiante e a gente vai ficar firme, continuar com sementes Coamo.
4: E como é que tem sido o trabalho da Coamo com essa chegada no início lá em Bela Vista?
0: Olha, foi assim, meio que de repentino, né? Foi um fechamento de uma empresa. Coamo chegou, a gente foi muito bem recebido, né? Todos eles bem atenciosos, né? A gente já começou, fez cadastro, atualizou as propriedades. Já entreguei safra da soja passada, agora vou entregar o milho agora para eles também. Vou ficar com Coamo. Para mim está sendo muito bom.
3: Você acabou de ouvir aqui com a gente as entrevistas realizadas com os cooperados Zaqueu Cândido da Silva, de Ivaiporã, e Cláudia Aparecida Gumiero, de Bela Vista do Paraíso, que compartilharam sua experiência após terem participado da 5ª edição do Tour de Sementes da Coamo. O evento foi realizado na última semana na UBS de Furnas, em Manuel Ribas, no Paraná, e contou com a participação de produtores de diferentes regiões da área de atuação da Coamo. Se quiser ouvir essas entrevistas novamente, você só precisa acessar a página do Informativo Coamo em nosso site ou então pesquisar pelo nosso programa nas principais plataformas de áudio.
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3: Estes foram os preços dos produtos agrícolas praticados pela Coamo na tarde da última sexta-feira com a base de Campo Mourão. A soja fechou a semana sendo comercializada pelo valor de R$ 119,00 a saca de 60 quilos. Já o milho operou no valor de R$ 52,00 a saca. O trigo pão tipo 1 fechou no valor de R$ 70,00 a saca. E o café em coco, padrão 6, bebida dura, encerrou a semana sendo comercializado pelo valor de R$ 23,39 o quilo renda. Repetindo, para você que nos acompanha aqui no rádio, os preços dos produtos agrícolas praticados pela Coamo na tarde da última sexta-feira com a base de Campo Mourão. Soja, R$ 119,00, milho, R$ 52,00, trigo pão tipo 1, R$ 70,00 e o café em coco, padrão 6, bebida dura, R$ 23,39 o quilo renda.
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3: E assim nós vamos chegando ao final de mais uma edição do Informativo Coamo. Muito obrigado a todos que em mais um dia nos acompanharam aqui no rádio. Amanhã nós estamos de volta trazendo para você uma nova edição do programa da Família Rural e Cooperativista. Um forte abraço para todos que nos ouvem e até o próximo Informativo Coamo.
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7: Olha, Drake perde cerca de 7,5 milhões após apostar na vitória da Argentina na final da Copa do Mundo. O rapper canadense Drake perdeu uma aposta milionária feita na final da Copa do Mundo 2026, disputada neste domingo. O artista apostou 1,5 milhão, equivalente aproximadamente 7 milhões na vitória da Argentina sobre a Espanha. No entanto, a seleção espanhola venceu a decisão por 1-0 e ficou com o título mundial. Caso a Argentina tivesse conquistado a vitória, nas condições da aposta, Drake poderia receber cerca de 28 milhões de premiação. Bom dia! Vamos levantar que tá na hora. Excelente manhã para você. Não há previsão de chuva para hoje. Já na quarta-feira, a previsão diz que vai chover 46 milímetros, galera. E a máxima chega a 25 graus. 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

0: Janeline, depois que você fez o implante lá na Odontotop, eu tava pensando, não combina mudar o teu apelido, até porque você vai ser o eterno Janelinha. Então vamos fazer o seguinte: Janelinha 2.0 a partir de agora. Ai, amor, para. É. 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Ai, amor, para. 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Se nós colocar outro apelido, não vai combinar. Então, Janelinha 2.0, combinado? 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
0: 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Bom dia! O Igor tá falando aqui, ó, Baturu. Traga aí a previsão do tempo com a Giselda.
2: Ô, Igor, tô quase sem voz porque eu tava torcendo pra Espanha. Igor, tudo bem? A previsão do tempo disse que teremos sol com muitas nuvens durante o dia. Precisão no plato, noite com muitas nuvens.
0: Alô, Igor, bom dia! Alô, pessoal da Borboleta, pessoal que vai acordando com o Botudo, o Tiagão tá aqui também! Vamos acordar todo mundo! Fala comigo, Brasil! 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
3: Bom dia pro senhor.
0: É impressão minha? É impressão minha, você levantou meio mal-humoradão hoje, hã?
3: Bom dia pro senhor.
0: Olha o nível de alegria hoje, 30%. Vamos com a previsão do tempo com a Giselda, pro Igor, que tá ligado com o Tino Botuno. Bom dia pra Alice. Alice! Vamos, Alice!
2: Oi, Igor, tudo bem? Olha, a previsão do tempo diz que hoje teremos sol com muitas nuvens durante o dia, períodos de céu nublado, noite com muitas nuvens. E na quarta-feira, segundo as informações do Clima Tempo, diz que teremos 46 milímetros de chuva, tá bom, Igor?
0: Vamos aguardar cada hora, 20.

0: Bom dia! 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
0: Você que tem trabalhar agora, bom dia, bom trabalho, ótima semana, 7h39.
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1: 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Motorista, pede para ir ao banheiro durante a abordagem da Polícia Rodoviária Federal e foge, deixando o carro de 300 mil para trás. Um veículo esportivo transportava centenas de iPhones e medicamentos sem documentação fiscal. Suspeito correu por uma área de mata e o detalhe, ele não foi localizado. Tava errado, bandidinho. Falta um vídeo pras 8 da manhã, bom dia.
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3: Olá, amigo agricultor. Sabe aquela terra que você tem em conjunto com o vizinho, o tal do condomínio? E na hora de fazer a divisão amigável, o vizinho fala que não tem dinheiro para pagar a parte dele dos documentos? Isso dá muita briga, né? Mas hoje eu trago uma informação muito importante. A extremação é um jeito rápido e seguro de fazer tudo diretamente no cartório. Com a extremação você consegue sair do condomínio e ter a sua matrícula separada, sem depender do outro proprietário. É uma liberdade total. O que precisa? Basicamente ter no mínimo 5 anos de posse naquela área, apresentar o ITR, o CCIR, o CAR e o mapa feito por um profissional, pode ser um engenheiro ou um topógrafo. O cartório fará a escritura e o melhor da escritura é o seguinte, pessoal, você não paga o ITBI da prefeitura. O seu imóvel valoriza e você não precisa mais ficar pegando assinatura de ninguém para vender ou fazer um financiamento. Qualquer dúvida, procure um tabelião ou advogado que seja da sua confiança. 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
2: Bom dia! 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Bom dia do Fernandão pra você que tá ouvindo o Botudo, indo trabalhar. Alô, Fernandão, como é que tá aí, rapaziada? Alô, Didi, cabeça branca, tomando um chimarrão, rádio ligado, curtindo o Botudo nessa manhã, um TG preso pra vocês, 16 minutos somente para as 8. Vamos mandar abraço pra galera, e você precisa fazer uma revisão aí da sua motosserra, leve no Bonifácio Ferragens e Ferramentas da Vila Brasil, porque lá a rapaziada são fera, você vai produzir muito melhor, não vai passar estresse no seu dia a dia com o seu motor revisado pelos nossos amigos do Bonifácio. Um abraço e um tede preso aqui para Luísio, Alexandre Jativa, bom dia, Poliomar Vitor, obrigado pela companhia, Maria Miranda, já ligadinha, curtindo o delegado, pessoal dos ônibus da 466, um abraço para todo mundo, o Newton Rodo, Transporte Escolar, um abraço para Valdinei, o Repolho, já na audiência, bom dia, o Janela 2.0, já mandou uma foto aqui, um abraço pessoal dos Pitiloucos, sintonizado, curtindo o Botudo, vai um abraço para todo mundo aí, vamos lá, rapaziada, vamos trabalhar aqui, tá na hora, 15 minutos somente para as 8 da manhã.

8:48 da manhã. 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Quem tá ligado, curtindo o delegado, nessa manhã, deixa eu mandar um teja preso para você que levanta cedo. Levantou, ligou o rádio, bom dia, Chico Barba!

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0: Bom dia! Vamos acordar, pessoal. Não perca a hora, faltam só 6 para as 8. Já tem o Marcão e o Jairão aqui na 102 FM. E a gente está começando. Amanhã,

misteriosa morena e gosta de um baile de Chapecó, tava até no pinhão no baile. O que cachorro uma mulher dessa aí? Você tem uma mulher que gosta de baile. Vamos levantar que tá na hora. 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Faltam 3 para as 8. Bom dia!

0: gente, diz que é terrível, diz que quando a mulher cisma, vai, não gosta desse teu amigo aí, diz que pode tirar os olhos.
1: Vambora, gente, tchau pra vocês. Bom dia pra todo mundo. A gente volta às 3 da tarde.

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0: Agora são 8:08. Bom dia, estamos começando mais um programa Manhã Livre. Hoje é segunda-feira, começando mais uma semana. E olha, já é final de mês, né? Estamos hoje no dia 20 do mês de julho, ano 2026. Então, a partir de agora, queremos a sua audiência aqui pela 102. Você já pode ir mandando sua mensagem, fala de onde você está nos ouvindo nessa manhã, o que você está fazendo também. E nós estamos chegando aí na sua casa, no seu trabalho, pegando carona, você que passa pela rodovia, com o programa Manhã Livre, programa de todos os dias, de todas as manhãs, então de segunda a sexta-feira, das 8 às 9:30 da manhã. Eu e Marcão demando por aqui, levando a informação para o nosso povo que sintoniza sempre a 102.3 FM. São 8:09 da manhã. Marcão tá por aqui, Marcão. Vamos trazendo já o Good Morning para nossa região centro do Paraná, Marcão.
1: Good Morning. Bom dia para você, Jairo. Bom dia a todos os nossos ouvintes. Que Deus venha abençoar grandemente, né, a nossa semana, nosso dia. Estamos chegando já há poucos dias para fechar esse mês de julho, né? Que venha mês de agosto.
0: Pois é, né? Já está nos últimos dias. Então hoje é dia 20. Já passamos agora então para a contagem regressiva para finalizar o mês de julho e teremos um feriadão no domingo, né?
1: No domingo. Mas é bom que no ano que vem vai ser na segunda-feira.
0: Vai ser numa segunda, é verdade.
1: É bom. Então,
0: aqueles que chegarem no ano que vem, né, Marcão?
1: É.
0: Porque muitos sabem como é que é, né?
1: Sim.
0: Um dia mais, um dia menos, né, Marcão? Já não sabe o dia da manhã. De repente tá todo animado por aqui, né? Chegou a senha, fala, é você.
1: É um
0: tempo. Não tem como fugir, né,
1: Marcão? Tem um momento, né, cada um.
0: Então, cada um tem seu prazo de validade, né? Cada um tem seu momento. Bom, vamos falar aqui da previsão do tempo, então. Para hoje, dia 20, segunda-feira, não tem previsão de chuva, apesar do tempo tá com a cara feia, né? Rusco-fusco.
1: Carrancudo.
0: É, aqueles olham e falam assim, mas hoje não passa sem chuva, né, Marcão? E a previsão diz que não tem previsão de chuva. Temperatura de 16 a 21 graus para hoje, segundona, começo de semana. Amanhã, terça-feira, amanhã, dia 21, temperatura de 17 a 22 graus para terça-feira. Aí na quarta-feira, que é meio de semana, dia 22, aí sim, Marcão, aí o tempo muda. Temperatura de 15 a 19 graus, pode ver que a temperatura está bem próxima ali. Aí teremos 41,8 milímetros de chuva, quase chuva. 42. Aí diz que teremos um tempo severo. O que, que é o tempo severo, Marcão? Assusta, né?
1: Sem chuva.
0: Porque o volume de chuva é muito alto, né? Teremos quase 42 milímetros para o único dia. Tempo severo com chuva forte, trovoadas de manhã, tarde e à noite. Prepare-se, tomara que venha só chuva, né? E até quarta-feira pode mudar ainda, porque nós teremos ainda, né, 2 dias praticamente para chegar na quarta-feira. Mas se mudar é pouca coisa, porque a chuva, o volume aqui de chuva é muito alto. Então vamos aguardar para ver. Vem a chuva, é bem-vindo. Vamos saber para quinta-feira se tem chuva também. Aí quinta-feira diminui bastante, Marcão, para 0,2 e na sexta-feira 12,5 milímetros. Então essa é a previsão do tempo. Teremos chuva então na quarta e na sexta-feira. Marcão, 20 de julho, o que, que nós comemoramos hoje?
1: Vamos lá, nosso calendário hoje traz o dia da primeira viagem à Lua, né, que aconteceu no ano de 69. E também hoje é comemorado o Dia do Amigo e Internacional Dia da Amizade também. Então hoje comemora-se o Dia do Amigo e o Dia Internacional da Amizade.
0: Tudo bem, vamos já trazendo as primeiras informações. Daqui a pouco a gente vai falar, já chega no nosso jornalismo, que nós tivemos na madrugada em Pitanga mais um sequestro, né? Teve aquele daquela caminhonete, acabaram levando a caminhonete, né? Uhum. E agora chega a informação que teve mais um sequestro em Pitanga na madrugada, pelo menos é o que chega no nosso departamento de jornalismo. Nós vamos buscar essa informação. Ontem o SAMU estava movimentado por volta das 4 horas da manhã, na verdade na manhã de hoje, né? Ali nas proximidades da Limeira também, né? Não tem ainda informação do que aconteceu, né? O SAMU estava movimentado por ali. Tivemos outras informações também. Ontem eu passei ali pela barreira que liga Pitanga a Nova Tebas. Nós tivemos muitas reclamações da demora e eu fiquei lá, Marcão, então aguardando 1h20 ontem na barreira aqui sentido Pitanga a Nova Tebas. E aí fui buscar informações enquanto eu estava parado lá. A informação é que o trecho é de 25 quilômetros, libera uma ponta para depois liberar a outra.
1: Ele está para lá da Borboleta R? Para frente?
0: É, eu fui até aqui a Volta Grande. Não sei como é que está o trecho para lá, mas toda a obra está aqui, né? Nesse trecho aqui.
1: Então nem chegou no Etno.
0: Não tá. Onde eu passei tem a obra. Onde eu fui até na Volta Grande. Uhum. Não sei como é que tá o trecho para lá, sabe? Mas todo ali o trecho tá em obra. Né? As máquinas trabalhando, uma hora você tá no concretão, depois já volta pro asfalto normal, de repente tá só ali a base e desse jeito vai, sabe? Uhum. Ali uma hora você tá na mão, outra hora você tá contra a mão e vai indo, sabe? Daqui para lá. E olha, para que tem lugar que você passa só o trilho do carro ali. Para cá, aquele degrau, que é a base do asfalto. Caiu ali, tomba o carro, certamente, ali. Então, claro que o que nós falamos aqui, nada contra a obra, jamais. Não. É avanço, né? É uma inovação para nossa região, é progresso para a região, só que a questão da demora e da sinalização. Todo mundo perguntava ali na fila, Marcão, até o pessoal que foi para a festa no 15, né, ontem, nesse trecho aqui. Uhum. Todo mundo parado lá. Meio-dia e 10, meio-dia e 15, para quem foi pro almoço, né? O que acontece? Todo mundo pergunta, será que não poderia diminuir esse tempo ali, diminuindo a barreira, né? Tipo, liberando, vamos segurar 20 carros agora. Chegava 20 carros, liberava aqueles 20, soltava mais 20 lá e assim vai. Não espero, eles falam, olha, é de uma hora e 20 que eles começam a liberar. Então, se chegou ali, pode parar o carro, desligar. Eu tava o carro ligado, veio lá, aí o vendedor tem ele monta, Marcão. Aí vem vender copa, vem vender rapadura, vem vender pé de moleque, vem vender água, de tudo.
1: Aproveita.
0: O cara só chega e fala assim, viu? Pode, o cara mesmo, que o vendedor falou assim, viu? Pode desligar o carro. Falei, por quê? Eu tô aguardando. Falei, não, é uma hora e vinte. Pode ficar tranquilo. E bem certinho mesmo. Uma hora e 25 nós ficamos ontem na fila.
1: É tempo, projeto. Muito tempo.
0: É. E muita gente desistiu. Alguns falam que estão indo por Manuel Ribas. Pega o trevo lá de Manuel Ribas, sentido a Nova Tebas para voltar a algum lugar. Pelo tempo.
1: É, o tempo.
0: Porque você, Manuel Ribas, é 20, 25 minutos, 30, né? Então, quer dizer, diminui-se, desde você ficar esperando. Quem precisa, vai por Manuel Ribas.
1: É, mas a situação, será que é a necessidade de ficar tanto tempo parado?
0: Exatamente, assim? É isso que nós falamos aqui, né, Marcão? Será que há necessidade de ficar parado uma hora e vinte? Não teria como nós falamos aqui. Né, liberar um número de carros, né? Fala, olha, já tem 20 aqui, eu vou liberar aqui, fica um na ponta, outra na outra ponta, né? Tem as guaritinhas ali, que eles falam, né? Ali na barreira, enfim. Né, fala, olha, eu vou liberar 20 carros agora. Conta lá, o último carro é o... Nós já falamos isso,
1: já,
0: Marcão.
1: Já.
0: E tinha, eu conversei com pessoas da empresa aqui, ó, da Tripolone, aqui, que estavam paradas também. Falou, nosso estilo é diferenciado, a gente libera o número de carros e as coisas vão andando. Nós vamos trabalhando e nós vamos liberando os carros, né? Claro que cada empresa, não sei qual que é a necessidade desse tempo parado ali, mas a outra empresa faz isso.
1: Né? Tinha que seguir exemplo, né?
0: É, exatamente. Então, ontem eu fui ali para comprovar. Eu fui ali na Volta Grande e passei, então, na barreira. 1h25. E já me falaram que teve momento que ficaram parados mais de 2 horas ali.
1: Uhum.
0: Como nós falamos aqui, não somos contra, jamais, ali o trabalho. Só gostaríamos de entender o porquê da necessidade de esperar tanto tempo. Não tem como diminuir esse tempo?
1: Fica a pergunta aí, né, pra empresa. Agora são 8h17, 8h17, mandar um abraço pro pessoal do Turvo, ontem também estive lá no Turvo, fui passear na casa do pai e da mãe, né?
0: Como é que tá o concretão pra lá?
1: Tá bom, legal. Todo mundo tá falando que o concreto daqui, do Turvo pra Pitanga, ele é bem melhor do que dali do Turvo pra Guarapuava. A trupidação é bem maior, que já é, né?
0: Mais niveladinho.
1: Lá você escuta mais que daqui polido. A gente dali dê. É mais polido, isso mesmo. Pode ser que seja a máquina, né, que é utilizada, né? Diz que a dali do Turvo pra Guarapuava
0: é uma outra máquina.
1: Ela é uma outra empresa, né? Que
0: outra
1: tá trabalhando. Diz que lá se senta os pneus, aquele buraco, aquele barulho, né?
0: Uhum.
1: E aqui eu, particularmente, eu não senti quase nada daqui de Pitanga Turvo.
0: É, aqui a máquina, segundo a informação de que eu tava ali junto com. Né, com a equipe, até o dia que veio o Sandro Alex aqui visitar a obra, eles falaram que a máquina que eles têm aqui é uma das mais modernas. Existem poucas
1: foi. Mas top ali, ficou bom. Tá ficando bonito.
0: É, né? Que na verdade nós não estávamos acostumados, né, Marcão? Pra quem tá acostumado, né?
1: É, ficou muito top ali.
0: Quem já tem o concretão, fala, mas é assim mesmo. Agora pra nós já ficou um pouco diferenciado, né?
1: Mandar um bom dia pro Matheus Busque. Conhece o Matheus? Matheus Busque. Tá lá trabalhando, tá na peleia, tá ouvindo a programação. Matheus, um abraço pra você, amigo. Jairo, na última sexta-feira, movimentou, porque saiu uma pesquisa pra corrida ao governo do estado do Paraná. E mexeu o psicológico do governador, e mesmo assim ele não vai arredar o pé pelo que tudo tá se encaminhando.
0: Ele tá confiante, Marcão.
1: Tá confiante. Pode ser que mude, né? Mas o que a gente viu que muitos prefeitos que estavam sendo pressionados pelo governo do estado pularam de barco. Foram para o barco do Sérgio Moro. Já começou essa mudança aí, né? De prefeitos pulando, indo pro lado do Sérgio Moro. Então, tem uma pesquisa da Vox Brasil que foi divulgada sexta-feira. Ela ouviu 2 mil eleitores entre os dias 29/6 a 1/7, a margem de erro de 2 pontos percentuais, para mais ou para menos, confiança de 95%, registrado no TSE sobre o número PR09668-2026. E essa pesquisa, ela traz o seguinte cenário. O Sandro Alex colocando aí, o Sandro Alex em situação crítica, com apenas 5% das intenções de votos no cenário amplo para governador do estado do Paraná. O Sérgio Moro lidera com 39,6%. O Requião Filho tem 20,8%. O Rafael Greca está com 17,8%. Aqui que pode ser a surpresa, viu, gente? O Rafael é o terceiro colocado, né, gente? Com 17,8%. A diferença entre Moro e o candidato ligado ao Palácio supera 34 pontos. Em segundo tá o Requião com 20. Entendeu? Mas, ó, você imaginou? O Sandro Alex parece com 5. Essa é a pesquisa sexta-feira, gente. No segundo turno, um exemplo.
0: Ele caiu então na pesquisa. Porque ele tinha pontuado.
1: Pois é, outro tinha um número, né? Que era 2 dígitos já, 10, 11 ali, e agora tá em 5. Essa aqui é a Vox Brasil, tá?
0: Pois é, mas é muito pouco a pontuação aí. É uma muito baixa a pontuação, né? Pra quem vem de uma. Né, de uma secretaria importante, que é de obras, né? E depois mais o apoio do governo.
1: Não caiu nas graças dos prefeitos da população, né, Jair? Ó, se um segundo turno, por exemplo, segundo turno, se desse aqui um segundo turno, Moro bateria o Sandro com 52,6 contra 14,4. Que diferença, né?
0: Muito grande.
1: Muito grande. Não é só uma vantagem, é a rejeição consolidada. Então, com o apoio do Ratinho Júnior, o Greca sobe para 23%, enquanto o Sandro alcança apenas 10% no cenário, com padrinhos mostrando aí apoios, né, que pesam, mas não bastam isso. O PSD, ele antecipou então as convenções, lembrando que hoje começa as convenções, né? Hoje, dia 20. Então as convenções do PSD vai ser dia 25 de julho, na tentativa de conter aí a desistência, né, dos bastidores, fala-se numa costura entre o Greco e o Alexandre Cury, já estão falando sobre isso, para tentar derrubar o Sérgio Moro, né? Uma costura entre Greca e Alexandre Cury que esbarra interesses da Federação União Progressista, né? E esses números assustaram o governo do estado neste final de semana. Então, colocando um quarto colocado aí, o Sandro Alex, com 5% das intenções de votos. E o que chama atenção nesses dados é o Greca indo a 17,8%. Pode-se dizer que se houver aqui um apoio declarado do Ratinho apoiando o Greca e o Alexandre Cury, eles passariam a segundo colocado. É claro que temos que aguardar para ver se isso vai acontecer de fato. Lembrando que hoje, então, hoje dia 20, hoje tem as convenções, começa, né? As convenções hoje, então, todo mundo hoje tá nessa expectativa dessa semana, na verdade, da escolha dos seus candidatos nessas convenções. E o prazo é hoje, né? Etapa em que já os partidos definem, né, os seus candidatos para as eleições deste ano. Os partidos, eles têm até o dia 5 de agosto. O último partido a fazer essa convenção é o PDT lá e a convenção, né? A federação ali, que é o PT e outros partidos, PSOL e tudo mais, eles realizarão então suas convenções e vão ali enviar as informações dos candidatos e seus respectivos números para o Tribunal Superior Eleitoral. Agora é sim, Jair. O Jair é candidato a deputado. O Jair é candidato, vai para a convenção e já vai saber do número teu também, né? Tem aqueles que escolhem, eu quero o número tal, tal, tal, tal ali, né? Então, hoje é o grande dia. Então, essa semana começa movimentado, além da escolha desses representantes dos partidos nas eleições. Então, é sorteado os números, né, para cada candidato, né, que vai concorrer. O partido tem direito a manter o número de legenda usando a eleição anterior. Os candidatos também têm o direito de manter o número que usaram nas eleições anteriores para o mesmo cargo, se quiser, né, mesmo cargo. Em 2026, Jairo, os eleitores vão votar ali para cargos, então. Então, conta nos dedos para você ver aí, ó. Nós vamos ter que votar esse ano para presidente da República, para governador, para senador, para deputado federal e deputado estadual. No caso do Distrito Federal, tem o deputado distrital lá, né? Tem o caso do distrital.
0: A sorte que pode levar colinha, né, Marcão?
1: Pode levar colinha.
0: Pode manifestar, mas pode levar colinha.
1: Senão você não consegue. Né? Não consegue guardar. Então, este ano, os partidos deverão fazer as convenções estaduais para escolher os candidatos a governador, vice-governador, senadores, suplentes, deputados federais, estaduais e distritais. A Convenção Nacional decide os candidatos a presidente e vice da República e ou a participação em que as coligações nacionais, então, vão fazer. Aqui, por exemplo, os partidos que já marcaram convenção. Aqui eu falei do partido, esses partidos aqui, falei do PT. PT vai dia 2 de agosto, não é dia 5, né? Dia 2 de agosto. Os partidos, então, vamos lá. O PDT marcou, então, para o dia 20 de julho. Partido Liberal PL, 25 de julho. Essa é a convenção nacional, tá, gente? Não é estadual. Tá, desculpa, eu falei aqui do PT, mas o PT dia 2 de agosto é nacional. Então, nacional, o PDT dia 20 de julho, o PL dia 25 de julho, o PSD dia 26 de julho, o MDB nacional dia 27 de julho, o Partido Novo dia 27 de julho também, o PCdoB 30 de julho, o PSTU dia 31 de julho, o PV 31 de julho também, o Partido Missão, dia 1º de agosto. O Partido da Causa Operária, que é o PCO, dia 1º de agosto. O Partido Socialista Brasileiro, PSB, 2 de agosto. O PT, dia 2 de agosto também. Então, essas são as datas aí a nível nacional, tá? A nível nacional das convenções nacionais que estarão acontecendo. E voltando para o governo do estado ainda, né, as informações que chegam, que poderá aí ter a troca de direção de partido no Paraná, colocando inclusive em xeque a pré-candidatura para governo do estado. O DC, ele tem o Tony Garcia como pré-candidato a governador, mas mudanças na legenda podem indicar aí um novo rumo agora, né, para esses anos. DC é o partido de Democracia Cristã, tá? O pessoal perguntando. Então, numa mudança que pode ter impactos diretos aí na disputa para o governo do Paraná, então o DC, ou Democracia Cristã, o partido, anunciou nesse final de semana agora uma profunda mudança na direção do Paraná, inclusive que com queda ali do líder da sigla, né, que é o ex-deputado federal, o Ricardo Gomide, um movimento que também colocou em xeque a pré-candidatura do Tony Garcia, um empresário e ex-deputado estadual, para o governo. Ele sairia dessa jogada. O clima agora de incerteza é reflexo de uma crise nacional do partido, que chegou a anunciar o Aldo Rebelo, né? Não sei se vocês lembram, né? Como pré-candidato à presidência. Depois, porém, o político acabou sendo expulso da sigla, enquanto o Joaquim Barbosa, ex-ministro do Supremo Tribunal Federal, tornou-se o presidenciável da vez. Então, aqui no estado do Paraná, você tem uma ideia, o Ricardo Gomide era quem vinha liderando, né, o partido, provisoriamente aí, posto que ele ocupava justamente por ser aliado de Rebelo. Então, depois de ser expulso, agora o Rebelo ali até conseguiu voltar, né, para o partido por via judicial e ainda insiste em ser candidato. E que já, e inclusive, está essa ele está correndo a justiça, judicializada, desculpa aí, também essa ação aí, que ele quer voltar a ser candidato. Mas a direção nacional do partido, então, já decidiram, não, mudar aí a legenda do Paraná, tão logo expirou, então, a validada comissão provisória que vinha liderando aí o DC localmente. Então, agora, com a queda do Gomide, quem passa a comandar o partido é a prefeita de Crevelândia, a Rafaela Lossi, que anteriormente foi eleita e reeleita pelo PSD, legenda do governador Ratinho Júnior. Nomes mais próximos do senador Sérgio Moro, do PL, que é pré-candidato ao governo do estado. Também ganha destaque como o Fábio Aguió, presidente da Federação de Turismo do Estado do Paraná, que ocupará o cargo de primeiro secretário. Então, como coloca em jogo? Ou um vai pro lado do, vai apoiar o PSD, ou vão pro PL. Então, esta semana também será decisivo para que lado aí o Partido Democrático Cristão vai pender, por isso que coloca em jogo todo a candidatura no estado do Paraná, deixando livre, então não tendo mais um candidato ao governo do estado e apoiando. E claro que tudo isso soma e ajuda ou Sérgio Moro ou então o candidato do Ratinho Júnior nas eleições de ano. Mas é o que está mexendo o tabuleiro também nesse momento aqui no estado do Paraná.
0: É, e tem muita coisa para acontecer, porque agora a gente já percebe pelas redes sociais, enfim, dos pré-candidatos, que começam os ataques. Não sei se já viu aquela, Marcão.
1: Já,
0: não,
1: Jairo, já.
0: Olha lá, mas esse daqui tá defendendo tal coisa, mas antes eles estavam aliados, né? Agora ele tá atacando, outro falando assim, mas olha, dá uma olhada aí como é que era. Então agora cada um vai puxando o tapete e olhando o que tem embaixo do tapete de cada um para jogar pro povo. Mas é a política desse jeito. A eleição, você vai ver muita coisa ainda. Agora só começou. Vamos aguardar para ver. E que vença o melhor, né, Marcão? Falando em vença o melhor, tá o jogão de ontem, né? Até que foi.
1: Foi bonito, né, Jairo?
0: Mas o anterior deu um show, hein, Marcão? 10 gols marcaram durante o jogo.
1: Foi o jogo também, eu fiquei surpreso ali com a Inglaterra. Sábado. Inglaterra, né? Inglaterra e França, né? Dominaram também, a Inglaterra também, foi um baita jogão deles. Se tivesse jogado assim desde o começo, poderia até ser campeões. E Inglaterra, se não me falha a memória, eles ganharam só uma Copa do Mundo até hoje. De todas as histórias, de todas as Copas. Então, igual a Argentina, a Espanha ontem. A Espanha é segunda troféu.
0: Sim.
1: Segunda vez campeã, no Bi. Né? Então foi bacana. E na verdade, o time espanhol, toda aquela galera ali, eles dominaram a Argentina. Né? Na verdade, houve ali a dominação. E venceu na prorrogação, né? Levou a Copa do Mundo. Foi um baita jogo, como você falou, e tem que tirar o chapéu ali pra
0: essa galera. Marcar 10 gols em um jogo.
1: No caso do terceiro colocado, né? Que foi no sábado, né?
0: Isso, no sábado 10 gols, né? 10. Foi 6-4.
1: Foi.
0: Então, quer dizer, o negócio foi disputado mesmo, né, Marcão? É. Apesar que sabia que não poderiam ser vencedores, porque tava disputando ali o terceiro, né? A decisão foi ontem, mas foi um jogo bom.
1: É, e olha que interessante, né?
0: Agora começa a política, né? Segundo, né, os estudiosos falam, agora sim, agora acabou a Copa, agora é política, será?
1: Pode.
0: Pode, né?
1: Eu tava em uma curiosidade sobre o Lamine Yamal, né? O rapazinho lá, de 19 anos, né? Da Espanha, é o mais jovem campeão mundial, desde o Ronaldo. O Ronaldo, pra você ter ideia, o Ronaldo foi o fenômeno, ele foi o mais novo, um dos mais novos, né? Ele foi em 94 do Tetra, ele tinha 17 anos.
0: 17 anos.
1: Né? 17 anos. E agora, na verdade, o Lamine ali, o Yamal, ele é o destaque do grupo, né? Ele, né? O cara tem que tirar o chapéu pra ele, o Pia joga bem. Agora esperamos a próxima daqui 4 anos, né? Eu tava vendo o Pelé também, tinha 17 e 58 também. Mas da era agora, essa era aí, o Yamal Lamine, que não vai nadar tão mal no futebol. Joga muito bem.
0: O que Yamal foi bem,
1: mano. Foi o jovem aí, então. Esperamos agora para as próximas safras, daqui 4 anos. Né, que nós teremos aí, que nós podemos esperar também nas próximas Copas aí. Lembrando que ano que vem tem a Copa do Mundo Feminina. Né? Ano que vem tem a Copa do Mundo Feminina. Vai e agora férias, a novidade porque... agora para a criançada, para os estudantes, é férias de um mês. Durante esse período de jogos, é férias de um mês. A criançada tão feliz da
0: vida. Jogo, viu?
1: Só que aquela história, né? A criançada, que felicidade, é um mês. Só que vai ter que as outras duas semanas, geralmente pega 15 dias, né? 2 semanas. Essas 2 semanas, ou vai ser jogada uma antes, para começar as aulas antes, né? Do tempo. Ou lá no final do ano, lá vai jogar mais uma semana para compensar, que não pode ficar sem aquele
0: tem o ano letivo, né?
1: Tem o ano letivo, tem que se cumprir, né? O que diz o número ali de aulas. Então pode ser que vai acontecer isso. Ou vai começar mais cedo a aula, ou vai um pouquinho mais tarde para encerrar.
0: Bom, então é isso. Nós vamos aqui para o nosso intervalo comercial. Na sequência, eu volto. No último sábado, eu participei ali na Casa da Amizade. Então, o lançamento da pré-candidatura do Santos Neto, ele que é o proprietário da rede Multilojas em Pitanga. Tem a loja aqui, né? Proprietário da rede Multilojas, tem aqui na cidade de Pitanga. Uhum. e também o lançamento da pré-candidatura do Valdomiro, enfermeiro Valdomiro.
1: Um federal, outro estadual, dobradinho.
0: Estadual e federal, isso. O federal é o proprietário lá da multiloja e o Valdomiro, então, estadual. Pensa, Marcão, 14h, a gente achou, falou, o horário, no sábado, 14h, e lotou, Marcão.
1: Olha que interessante.
0: Lotou a Casa da Amizade. Então, daqui a pouco tem a fala aqui, né, conversei com os pré-candidatos, daqui a pouco eles falam, então, aqui no programa. Comercial?
1: Só lembrando, então nós temos aqui o estadual, então ficou só o Valdomiro e o Dr. Maico?
0: Isso.
1: Na cidade de Pitanga?
0: É, o que a gente ainda sabe, né, que o
1: cara, tem a convenção agora.
0: O Valdomiro lançou a pré-candidatura, do Maico só fala, né?
1: É, eu vi umas postagens do Maico, até que tem, a tem amizade no Face.
0: Sim.
1: Né? E lá ele publicou que era candidato, né? Até publicou algumas fotos junto com o Alexandre e tudo mais, também. Né? É, ele falou que era candidato. Então nós teríamos, então, vamos dizer assim, da nossa cidade, dois candidatos a deputado estadual, que seria o enfermeiro Valdomiro.

0: era só um disque-disque, um né? O Dema, que seria pré-candidato a deputado federal por Pitanga, mas foi só um disque-disque, ninguém falou mais nada se ele vai ou não, se vai ou se fica.
1: Então, até o momento, dois federal e dois estadual.
0: É, pelo menos que a gente sabe, de momento, sim. Mas vamos aguardar para ver, né, Marcão? Agora,
1: o Telinho não ia ser candidato a deputado estadual também?
0: Pois é, alguns chegaram a falar que o Telinho seria também deputado, parece federal, né?
1: A federal?
0: Parece federal, né, que iria lançar a candidatura. Mas, né, todo mundo fala, muitas vezes as pessoas falam assim, ah, mas poderia ser, né? Alguns querem, o povo não quer, outros o povo não quer e ele quer, né?
1: Sim.
0: Então, tem de tudo na política, né, Marcão? Tudo é aguardar para ver. Mas... que se sabe é isso, daqui a pouco eu volto então para falar com o Valdomiro e falar também com o Santos Neto, pra você conhecer um pouco mais quem é o Santos Neto. É, comercial, né, Marcão, aqui?
1: Vamos lá.
0: Nós voltamos já depois do nosso intervalo, são 8h35 da manhã.
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0: Agora são 8h40 da manhã, nós voltamos aqui com o programa Manhã Livre desta segunda-feira. 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
1: Bom, também, nós estamos aqui no mate, estamos mateando também aqui já.
0: Mateando e falando, né?
1: Falando, não é pita, não é pito.
0: Não, você não pita, Marcão?
1: Não pito.
0: Nem se aquele que eu pito muito, né? Nós não pitamos, não mexemos com isso. Vamos lá? Então, você que está ligando seu rádio agora, no último sábado, final de semana agora, eu participei de um evento ali na Casa da Amizade, o lançamento da pré-candidatura a deputado estadual e federal. Então, como deputado federal, eu conversei com o Santos Neto, ele que é o proprietário da rede Multilojas, inclusive tem aqui na cidade de Pitanga, e na oportunidade, então, ele fala quem é o Santos Neto, se apresentando para a nossa população aqui de Pitanga. Acompanhe.
2: Fala, Jairo, da Rádio 102 FM de Pitanga. É um prazer enorme estar em Pitanga, falando com você, falando com os amigos, falando com a cidade de Pitanga, com o pitanguense. Como falado por você, sou da rede Multilojas, estamos presentes aqui na cidade de Pitanga, todos os dias, levando nossos produtos e deixando à disposição para que o cidadão vá até nossas lojas e possa comprar. Mas o Neto, antes de ser empresário, ele é o filho do Horaci, é o pai da Gabriela, é o marido da Helenice, é o filho da Dirlene. É um homem que nem você, um homem trabalhador, sonhador, que acha que é possível a gente viver dias melhores. E, sendo assim, a gente deixa nosso nome como pré-candidato a deputado federal. 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
3: Como que surgiu essa ideia, essa vontade de participar da política além do empresário?
2: Na realidade, não é uma vontade. A política nos chama. A política é uma necessidade. Nós nascemos político. Se você pegar lá no nosso tempo que a gente devia ter lá 7, 8 anos que a gente ia jogar futebol, a gente já fazia política, porque ia dividir os times. Então, metade ficava para lá e metade ficava para cá. Desde que nascemos, a gente faz política, mas chega um momento que quem construiu alguma coisa pelo estado do Paraná, que foi o que a gente fez, tem que participar da política, porque no Paraná e no Brasil, quem deu certo na vida privada vai fazer muito pela população paranaense na vida pública.
0: Muito bem, esse é o Santos Neto, então, que é o proprietário da rede Multilojas, inclusive tem na cidade de Pitanga também. Na sequência eu falo com o pré-candidato a deputado estadual, o enfermeiro Valdomiro.
3: Eu converso também com o Valdomiro, que é pré-candidato a deputado estadual. Hoje o lançamento da sua pré-candidatura aqui na Casa da Amizade. Casa cheia demonstra que o Valdomiro começa com força. Boa tarde, Valdomiro.
4: Boa tarde, Jair Farias. Quero agradecer a sua presença imensa aqui, da imprensa, da rádio, da nossa amiga querida Zaya, da direção da Nice. Jairo, como você viu, casa cheia. Graças a Deus, a casa cheia, pessoal de Boa Ventura, pessoal de Santa Maria, pessoal de Palmital, pessoal de Laranjal, pessoal de Apucarana, pessoal de Marilândia do Sul, pessoal de Bamborê. Fiquei muito feliz. Fiquei muito feliz que aqui eu me senti em casa com todos os presidentes das comunidades inteiras de Pitanga, Pitanga Baixo, Borboleta Baixo, Cantu, Rio Quieto, Barra Bonita. Então eu me senti muito honrado, estou muito contente e pude mostrar um pouquinho para as pessoas que estavam aqui qual que é o desejo da gente perante cidadão, pelo que eu almejo a buscar, pelo que nós vamos conquistar para Pitanga. Quero agradecer também o prefeito que esteve aqui, o prefeito Moraes, nos apoiando, abrindo as portas para a gente, para que nós possamos fazer um trabalho grande aqui em Pitanga, não só em Pitanga, como já falei, os municípios que compareceram a nossa pré-campanha aqui. Então eu quero agradecer a todos os presidentes, a todos os diretores das associações de Pitanga, a Inês da Unimap, ao Dirceu, ao Cleon, que esteve aqui presente, ao Xodoba, que está me ajudando nessa caminhada, ao pré-candidato deputado federal Neto Santos, que é o nosso empresário proprietário da Multilojas. Então vai ser um prazer enorme eu estar nessa disputa e me sinto muito honrado. Até com a sua presença, muito obrigado.
3: Nós que agradecemos, sucesso na caminhada, Valdomiro.
4: Muito obrigado, Jairo, que Deus abençoe cada um que esteve aqui e que os que não estejam me mandaram mensagem por algum motivo não pôde chegar, e a todos os pitanguenses, que se nós nos unirmos, nós chegamos lá.
0: Então você acompanhou o nosso trabalho de imprensa, né? Que nós acompanhamos então no último sábado o lançamento da pré-candidatura, como eu já falei para vocês no início da entrevista, né? O pré-candidato a deputado federal Santos Neto, proprietário da rede Multilojas, e o pré-candidato a deputado estadual, o enfermeiro Valdomiro. O evento aconteceu na Casa Amizade no último sábado, a casa cheia, casa lotada. São 8h49 agora, nós vamos aqui para o nosso intervalo comercial e rapidinho nós voltamos aqui na 102 FM com mais notícias para nossa região.
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2: Agora são 8:52 da manhã, faltando 8 minutos para as 9 horas da manhã. Voltamos aqui com o programa Manhã Livre. 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Vamos que vamos por aqui, Marcão.
3: Olá, 8:52. Estava acompanhando uma informação. O pessoal andando lá, mas nada a ver isso aqui. O cara, né, só tá morto político. Não existe um morto politicamente, né? O Ciro Gomes, ele, a nível, agora falando a nível nacional, ele ignorou aí o Flávio Bolsonaro, e o Ciro Gomes está citando aí o Caiado e Renan Santos como possibilidade de votos. O Ciro colocou essa durante essa semana aí, final de semana, na imprensa. Então, embora o PSDB ainda, eles não tenham definido, né, quem deve apoiar para presidente da República, um dos principais nomes do partido, né, que é o Ciro Gomes, né, o ex-ministro Ciro Gomes, que é também pré-candidato ao governo lá do Ceará, ele antecipou quais seriam os seus favoritos nesse pleito deste ano. Ele citou o Ronaldo Caiado, do PSD, e o Renan Santos, do Missão. O Renan, que inclusive eu já falei outras vezes aqui, está surpreendendo também, está aparecendo e muito, né, na pesquisa, muito gostando do Renan Santos, por ser um rapaz novo, né, diferente. Então, as possibilidades de voto aí do PSDB, do Ciro, em apoiar talvez o Ronaldo Caiado ou o Renan Santos. No entanto, os tucanos articulam, claro, uma aliança com o PL, né, que tem o Flávio Bolsonaro como pré-candidato ao Planalto. Mas o Ciro falou, não vamos com ele não. Né, ele declarou que estarão apoiando, então, esses candidatos. O Aécio Neves, né, deputado federal do PSDB, ele resolveu que não era mais candidato ao Planalto, mas ainda não abriu aí a conversa, né, com o presidente do partido do que vai ser o rumo agora do PSDB. A fala aqui dele: nós, eu e o Tasso Gereissati, nós estamos trocando ideias. Eu, por exemplo, me dou muito bem com o Ronaldo Caiado e votaria nele sem nenhuma dificuldade, disse o Ciro Gomes. Também, fala aqui do Ciro, né? Estou acompanhando aí essa novidade que apareceu, que é o Renan Santos. Me parece uma pessoa que, a despeito de jovem e tal, está falando coisas muito, muito verdadeiras, embora aqui e ali tem exageros. Enfim, é uma possibilidade, mas nós vamos ter que fazer isso juntos. E em qualquer circunstância, a eleição do Ceará é ao redor aí do assunto Ceará, saúde do Ceará, segurança do Ceará, continua ele. Ciro também disse que há posições diferentes dentro do grupo político, mas que as divergências não seriam um problema. Então, pode acontecer que uma parte do próprio partido do PSDB vá com o Bolsonaro, e pode ser que a outra se abrace ali com o Ciro e possam apoiar o Ronaldo Caiado ou então o Renan Santos nas eleições desse ano, e mexem também com a política naquela região.
2: O Ciro que fala, veja bem, veja bem, não importa a cor do gato, não importa que caça o rato.
3: O Ciro é um cara bocudo, ele é um cara que bate de frente ali
2: com o Bolsonaro. E ele tem uma oratória aqui pra debater com
3: Lula,
2: ele.
3: Ele bate de frente com o Lula, bate de frente com... Até porque ele conhece bem os dois.
2: Exatamente, tem um conhecimento, né, falando da política, enfim. Né, tem um preparo bom, né, mas não cai ainda no gosto do povo, né, mas tá aí, né,
3: tá,
2: né?
3: Tá.
2: Não, não, Alguns falam morto politicamente, jamais, né?
3: Nunca, não existe, né?
2: A partir do momento que você entra pela... Quem diz o povo na porta da política, né? Sempre tem alguém, né? Te admirando. Então não está morto politicamente.
3: Não. 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
2: Muito bem, agora são 8h57. 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
3: Vamos lá, Dejane chegou por aqui. Dejane, bom dia e bem-vindo ao programa.
1: Bom dia, Jairo. Bom dia, Marcão. Bom dia aos nossos ouvintes da 102 FM. Começamos o quê? 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

0: Agora são 9:02 da manhã. Um abraço para a equipe da Realizar Imóveis nos ouvindo nesta manhã de segunda-feira, começando a semana. Já recebemos por aqui o Manuel. Vamos falar com ele, Marcão.
1: Vamos lá falar de água, né? Água é vida, né? Como você fala por aí, né? Você fala, não, e é verdade, sem água nós não somos nada, né? E então você que está me ouvindo, está acompanhando a programação, fique atento agora às dicas aí que o Manuel traz para você ter uma água de qualidade na tua casa. Manuel, bom dia, bem-vindo ao programa.
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2: Obrigado, uma ótima semana a todos os ouvintes aí também.
0: Agora são 9:07, nós vamos aqui pro nosso intervalo comercial e nós voltamos já.
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2: Confira agora a hora certa. 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
3: 9:11.
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0: 7h13 na manhã, nós voltamos aqui com o programa Manhã Livre.
1: Ô Jair, hoje, na verdade essa semana, a Polícia Federal vai iniciar essa semana o serviço de segurança para todos os candidatos à presidência da República. Esta semana, então, para usufruírem ali da equipe disponibilizada pela Polícia Federal, então os candidatos homologados em convenção partidária devem fazer aí já a solicitação desse serviço. Então, no caso ali do Lula, né, ele que deve concorrer à reeleição, a proteger durante o período eleitoral, será feita ali, quem vai fazer esse trabalho vai ser aquele grupo lá, o GSI, que o pessoal fala, né, aquele Gabinete de Segurança Institucional, que é pela Polícia Federal. E os demais, então, a polícia vai ter terão ali, né, o pessoal que vai estar trabalhando. Ainda o Flávio Bolsonaro informou que, por preferência pessoal e pela prerrogativa que exerce o cargo de senador, ele optou por manter a mesma equipe da Polícia Legislativa do Senado, que já o acompanha. Então, dessa forma, os serviços da Federal serão dispensados. Daí nós temos os outros casos, né? Temos os demais presidenciáveis ali, né? Pra você ter uma ideia, o orçamento previsto aí será utilizado para custear, né, a mobilização dos agentes de serviço de aquisição de equipamentos ali. 95 milhões serão utilizados para essa segurança. Veículos blindados, neos blindados, coletes de segurança balística de alto desempenho, sistema antidrones, kits antibombas, tudo isso será utilizado, Jair, para reforçar a segurança desses candidatos, né, que nós teremos ali. Tem o que até nós sabemos até agora que são candidato à presidência da República, então é o Lula, na reeleição, Flávio Bolsonaro, o Romeu Zema, o Caiado e o Renan Santos. Esses são os nossos candidatos à presidência da República desse ano.
0: Bom, ainda falando em segurança, né, Marcão, estamos aguardando o novo nome, né, do novo comando para Pitanga. Então, as informações que a Tenente Camargo acabou deixando, né, o comando de Pitanga da Terceira Companhia, e agora vem o novo comando para a cidade de Pitanga. Então, estamos aguardando para saber quem que vem agora comandando a cidade de Pitanga. Lembrando que aqui o posto, né, a Terceira Companhia, deve ser ocupado então por um capitão, né, aqui. Uhum. Né? Até então nós tínhamos, né, como tenente e também capitão, mas o posto aqui de Pitanga é por um capitão, né, que tem que ser ocupado aqui. Uhum. A Terceira Companhia. Então vamos aguardar para ver, né, quem que vai comandar então a Terceira Companhia de Pitanga.
1: Aproveitar esse gancho, falou de comandante e tudo mais, o Coronel Woods abandonou totalmente a política. Abandonou. Não é candidato. Ele conversou com a família dele lá em Curitiba e falou, a família optou em ele não ser candidato a nada.
0: Continuar na segurança.
1: Segurança. Então, nós falávamos aqui na programação, comentava se saiu um boato, né, que ele poderia ser candidato ao Senado, que ele poderia ser um vice, né, e a informação, semana passada, eu acabei esquecendo, agora que você falou de segurança, que eu lembrei. Na semana passada, ele já anunciou isso, né, nos seus perfis e tudo mais, falando, não, eu não sou candidato a nada, não sou mais, a minha família pediu pra mim não sair candidato, vou ficar somente ainda como secretário de segurança, né, e continua aqui com o governador por enquanto, né? Falou do bom relacionamento que ele tem, inclusive, com o candidato ao Senado, que é o Alexandre Cury. Ele citou o nome do Alexandre Cury. Então, não vai ser candidato político o Coronel Hudson.
0: O Alexandre Cury estão apostando muito, né, a sua pré-candidatura ao Senado. E nós já falamos aqui com o Marcão, ele precisa correr atrás de 1,5 milhão de votos, mais ou menos, né, fora os que ele já tem, que é a média de 250, 260 mil votos, né, que é a votação do Alexandre Cury. Então, muitos estão otimistas para essa pré-candidatura. Né, agora fica aquela pergunta, muitos falam assim, mas será que ele vai deixar toda a vida que ele tem ali na capital do estado, em Curitiba, família, trabalho, para ir para Brasília representar o povo? Fica aquela pergunta, né, Marcão? Será? É uma nova caminhada. Não é como deputado estadual que você continua, né, Marcão, na tua cidade natal, levando, né, visitando os municípios, enfim, é totalmente diferente, é um outro gabinete que você tem que assumir. Né?
1: Essa semana que nós vamos saber o que vai acontecer em tudo isso, as convenções, depois na hora de registrar a candidatura, né, Jairo? Mas a gente não vê, né, o Alexandre Cury, ainda não. Sei lá se nós estamos enganados, a possibilidade de eleição como senador, né? Segundo pesquisas internas, ele está muito bem como candidato ao Senado. já tem aí umas pesquisas, o pessoal colocando muito bem o nome dele.
0: A gente não sabe. Por outro lado, tem outros nomes também que são muito bem no Senado.
1: Sim, tem muitos nomes,
0: Jair. A concorrência é muito forte.
1: Muito forte, né? Mas sei lá, é um negócio muito louco essa questão da política. Nessa semana, essas convenções e pode ser acontecer algumas mudanças também, né? Vamos esperar para ver que tem, mas é difícil. Acho que é difícil para Alexandre. E outra, é igual você falou, deixar a família, deixar tudo ali para viver uma
0: vida. Tem toda uma base em Curitiba.
1: Tem.
0: Não é de agora,
1: não, né, não.
0: Então é como você ter que deixar, abandonar a tua cidade e ir para um outro lugar, né? Mas tem, né, quem conhece sabe, né, da grandiosidade que tem aqueles, o povo valida deles ali em Curitiba, né?
1: Toda a família, a pai,
0: propriedade, empresa, tudo que for, né, tem em Curitiba. Então é ali que é a vida deles. Mas, né, claro, de repente, como ele falou, né, numa entrevista, agora é uma nova página a ser virada, né, Marcão?
1: Sim. Então,
0: de repente, é um novo momento, uma decisão com a família, para não, vamos mudar. Agora chegou o momento da mudança. Pode ser que aconteça. Tudo é guardar para ver, né, Marcão?
1: É, ele, é aquela história, né? Ele preparado para isso, ele é, né? Politicamente, para Senado aí, que ele for, com certeza, vai representar muito bem o estado do Paraná. Pode ter certeza absoluta disso aí. Né? E o que falta, né, nos últimos anos, tipo, essa representatividade. Nós não tivemos, vamos dizer assim, um verdadeiro representante do Senado no estado do Paraná. Eu acho que agora seria o momento nós termos um nome que represente
0: a verdade. Os senadores, se você perguntar hoje, sair fazer uma pesquisa para a população, perguntar como que está o trabalho do senador, ninguém fala nada, né, Marcão?
1: É.
0: Né? Por enquanto, né, o povo fala assim, viu, não, nem sabia que estava no Senado. Mas é assim, né?
1: É a política. É porque é igual o nome.
0: É muita distância, né?
1: Não, o nome ali do Sérgio Moro mesmo. Se eu pergunto, o que ele fez enquanto...
0: É, me conta um benefício, né, por parte do Senado que veio para nossa região.
1: Flávio Arnes. Você quase não vê falar os nomes desses, né? Esse povo Varel aí.
0: Mas se você sair fazer uma pesquisa e falar assim, me fala o nome dos nossos senadores.
1: É
0: poucos que sabem.
1: Então,
0: poucos que sabem.
1: E olha que eles ficam até 2031, né?
0: É 8 anos, né? Do próprio pré-candidato a governo do estado, que é o Moro, são 8 anos, né?
1: São 8 anos. 8 anos, louco.
0: 8 anos.
1: Né? Ó, aquele Ourovisto do Guimarães também lá, nossa, foi eleito 2028. Também é outro que, não me perdoe, mas você não vendo falar nada, fazer pelo estado do Paraná também, é Ourovisto, né? Guimarães também. Então, eu acho que falta bastante ainda representatividade no Senado para o estado do Paraná. Tem que ter pessoal assim, peitudo, né, que bate de frente, que mostra para que vieram. Eu acho que falta para o estado do Paraná uma verdadeira representação no Senado.
0: Temos que ser bem representados. Agora são 9h21. Ô Marcão, para cá?
1: Uhum.
0: Para cá? Então nós vamos para o nosso intervalo comercial no Perisor. A Producerta também, Manuela da Purifique nos ouvindo. A equipe lá do Juliano Auto Center. Paiol, Casa da Ração em Santa Maria do Oeste. Voltamos já.
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0: 26 da manhã, Farmácia Farmaonix, o Alexandre tá chegando por aqui, só mandar um abraço antes aqui pra equipe da Papelaria Santo Anjo nos ouvindo, lá a equipe também do Zezinho, lá do supermercado Extra. Alô Zezinho, aquele abraço, bom dia, trabalho pra toda a equipe por lá. Vamos lá, Marcão.
1: Mandar um abraço, dona Neuza, lá do Alta Colina, também tá confirmando a audiência. Dona Neuza, um abraço pra senhora, obrigado pelo carinho da audiência, a Roseli Fernandes, a Lu, João Maria Polícia, seu Neodil de Vicky, José Laurino, enfim, toda a galera que está chegando por aqui. Alexandre, bom dia e bem-vindo ao nosso programa, Alexandre.
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0: 9h29, Marcão. Alguém chega por lá, né? Já estamos encerrando o programa.
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0: Até amanhã. Agora são 9h31, Marcão, encerrando o programa, né?
1: Fechando, eu volto às 13 horas na programação aqui da 102 com o show do Marcão, agradecendo a todos pelo carinho, pela audiência, que Deus possa te abençoar aí o resto de dia aí.
0: Vem na sequência o programa dos Piau Samuca, já chega por aqui até às 13, depois o Marcão volta na 102.
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0: dia, bom dia, bom dia, Pitanga! Muito bom dia a toda a região centro do nosso estado do Paraná. Então vamos lá, vamos chegando, iniciando nossa manhã de segunda-feira, início de semana, início de tudo novamente, né? Sempre aí pedindo as graças de Deus aí, que Deus venha estar nos abençoando nessa semana próspera, cheia de alegria, saúde.
1: Sejam bem-vindos.
0: Mais essa semana aí que, onde o rádio venha servir de uma forma aí de tá completando aí o seu dia a dia, o seu lar. A gente venha estar junto aí, fazendo companhia, alegrando o seu dia, levando sorriso, mora sertaneja, sorteios aí durante essa semana. E vamos junto até as 13 horas, nessa manhã de segunda. Essa manhã de segunda eu vou meio devagarzão ainda, porque acho que os que escutaram o sábado viram, né? Acabei precisando passar por uma cirurgia na boca aí no sábado. Arrancando siso e... coisa arada, acabei. Eu tô cheio de ponta ainda, então não posso forçar tanto ainda hoje. De medo de
2: sai do mato, véia.
0: Dar algum problema, mas vamos junto, né? Vamos tocando moto, vamos dando abraço, vamos aí fazendo os comercial, vamos também tá passando a previsão do tempo e as temperaturas hoje, essa segunda-feira, que parece que conheceu com a cara que vai chover, né? E a previsão não mente, né? Previsão de hoje, mínima de 13, máxima de 24 graus. Não temos previsão de chuva, mas a partir de amanhã, terça-feira, começa a fechar o tempo e temos previsão de chuva. Pra quarta-feira, temos 20 milímetros de chuva, quinta-feira, 2 milímetros e sexta, 19 milímetros de chuva, então teremos sim pancadas de chuva aí pra essa semana marcada. Então hoje, dia ensolarado, mínima de 13, máxima de 24 graus. Terça-feira, sol entre bastante nuvens, a máxima podendo chegar até 25 graus de calor. Amanhã vai estar bem quente, bem abafado. Quarta-feira, máxima não passa de 21, cai lá pra 17, quinta, 16 graus, sexta. A previsão de chuva quarta, quinta, sexta e sábado dessa semana. Então temos previsão de chuva quarta, quinta, sexta e sábado dessa semana. E vamos iniciando nossa manhã com as bênçãos de Deus e a companhia sua. E às 13 horas, aqui na melhor programação, esse aqui é o programa dos Piá.

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0: amigo. A partir de agora você já pode mandar sua mensagem aqui no WhatsApp 42 99 008756. Manda sua mensagem, manda seu áudio. Vem entrando em contato aqui com a gente, 42 99 008756. Manda seu bom dia pra nós. Vê quem tá começando a semana aí com sorte, quem tá começando a semana aí já mandando pra gente aí sua mensagem, quem tá começando aí na audiência da nossa amarelinha. Sim. 102 FM, nossa. A rádio que mudou o rádio.
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2: 10:02.
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sexual, esse aqui é Vindo Mijeca, iniciando nossa programação por aqui. Daqui a pouquinho tem áudio aí da Bela Sul, daqui a pouquinho tem áudio, André Zamboscar também da AJR Autopeças Elétricas. 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Daqui a pouquinho tem áudio também, né, Fabinho? Fabinho tá na rodagem aí. Daqui a pouquinho tem áudio aí da rede de pós-progresso. Ah. Promoção rolando, acontecendo hoje, dia 20, faltando 10 dias pro sorteio. E uma moto 0 km. Daqui a pouco também tem áudio aí, VF Drone.

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9: 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Daqui a pouquinho já chega no Cevale Agroindústria. Você vale a agroindústria daqui a pouco, a Anne, atualizando a nós aqui, aos produtores rurais também, a cotação do mercado agrícola. Informativo você vale daqui a pouquinho no seu áudio. Segura aí, daqui a pouquinho tem áudio também do Fabinho Lara. Fabinho Lara, direto aí da rede de pós-progresso. Daqui a pouco também tem VF Drones. Não sei.

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Cevale Agroindústria, preço do soja hoje, nessa manhã de segunda-feira, dia 20/7, R$ 121,30. Preço do milho, R$ 52. Trigo tipo pão, R$ 70. E o dólar fechou nos R$ 5,10. Então, só repetindo, preço do soja, R$ 121. Preço do milho, R$ 52. Trigo tipo pão, R$ 70. E o dólar fechou nos R$ 5,10. Essa é a cotação do mercado agrícola. 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

vem lá, porra, Rio Grande, nosso amigo Juliano pedindo o Cândido Alexandro. Daqui a pouquinho já vou tocar essa moto pra ela. Vou mandar um bom dia no Eli Febig, Camila, já confirmando a audiência por aqui. Agradecer pela audiência também, Andressa, Eva. Vai mandando já a sua participação, 42 99 0087 56.

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0: 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Intervalo comercial daqui a pouquinho, a gente já tá de volta.
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1: 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Cuidar do mato e da água é cuidar do futuro da sua própria lavoura. Fica de olho, hein?
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0: por você.
1: Olha, manutenção aí do seu caminhão, você que tá na rodagem, tá na rodovia até, reforçar, você que tá chegando agora no rádio aí, iniciei o programa falando. Precisei fazer aí, arrancar o CIS aí esse final de semana, então hoje falando um pouco aí devido a isso, né?
0: Pelo seu amor.
1: Toma cuidado ainda com a, pra não dar B.O., né? Então, eu sou hoje falando menos, né, mas falando ainda, né? Vamos lutando com as armas que temos, né? Fábio lá também ajudou já com os áudios aí. Ficamos colocando mais áudio aí da VF Drones, daqui a pouco do Fábio Lara. 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
1: 11:01.
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0: 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A rádio que mudou o rádio. Valeu, Fabinho. 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
2: Bora morar em cima, até o Gustavo Lima. 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Daqui a pouquinho vamos falando em casa conforto. Hoje, mais calma, né? Por conta aí do procedimento que fiz aí, arranquei cis e tudo mais. Então, manda um pouco mais cuidado aí na hora de falar. Mas estão falando, estão tocando música. Enquanto isso, você pode mandar sua mensagem, seu áudio aqui pra nós. 42 99008756. Manda o seu áudio pra gente aqui, 42. Sua mensagem, confirma sua audiência aqui no 42 99008756.

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7: 12:03.
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amigo amoroso, tá lá na sintonia, alô Marli, obrigado pela audiência. Já vamos chegando aqui de Casa Conforto, promoção, novidades, nosso amigo Fábio já atualizando nós aí com o texto dessa semana, as promoções e novidades que vem chegando pra essa semana, olha só. 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

0: Padinha. Obrigado, meu irmãozinho. Deus abençoe você. Muito sucesso, tá?
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0: entender, né, Cristão Limões, aqui no programa dos Piá, já nos finalmente, até hoje a gente pede desculpa aí aos ouvintes, aí não tá interagindo tanto, o povo que mandou áudio, mensagem, ele não consegue interagir tanto hoje aqui, por conta do procedimento que eu acabei fazendo, arranquei o CIS aí esse final de semana, e aí tô com alguns pontos na boca e não posso estar me esforçando tanto, né, então a gente veio hoje aí, mesmo até detestado e tudo, mas veio pra tá trazendo o melhor do modo sertanejo, fazendo o melhor aí possível aí a vocês aí, ouvintes que estão na sintonia, então... Amanhã bem melhor, né? Tomara Deus que amanhã é bem melhor e a gente consiga estar atendendo já vocês que estão aí na sintonia, já mandando sua mensagem, áudio, tendo pedido música. Nosso agradecimento a todos, vamos embora. 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Nosso muito obrigado a todos, um beijo no coração de cada um, que Deus abençoe a todos vocês. E tchau, tchau!
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1: 1:04.
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pedir música, indicar pra quem quiser, você comanda o programa, tá bom? Sejam todos bem-vindos, show do Marcão entra na área agora. Começando ao som de Edu Ribeiro, Me Namora.

Engenheiros do Havaí, na nossa programação era um garoto que como eu e você e todos nós amávamos os Beatles e os Rolling Stones. Ô galera, 13h15 agora, excelente tarde pra você que tá na boa legal, tá ligando seu rádio agora, tá curtindo a programação. 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
7: Estamos de volta, senhoras e senhores, meninos e meninas do Brasil Baronil. 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Boa tarde pra vocês aí, piazada. Tamo junto aí, tá bom? Alô, Andressa, boa tarde.
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Olha a hora, gente, agora são 13:13, 13:13. Boa tarde pra você, tá no trabalho, tá na sua casa, né? Onde quer que você esteja nos ouvindo, obrigado pelo carinho da audiência. 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Deixa eu mandar um abraço lá pro Flávio. O Flávio Marcão, manda pra nós e um som do Chris Brown. Claro, é claro, Flávio.

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7: Atenção, gente, isso aqui é um aviso de utilidade pública sobre compra de imóveis. Muito cuidado na hora de comprar o terreno ou uma chácara. Na área rural, a lei diz que para vender, o imóvel não pode burlar a lei e tem que ter no mínimo 20 mil metros. Tem muito picareta vendendo terra irregular. O preço é bem menor, isso faz a gente crescer o olho, né? O barato pode sair caro. Quem compra depois vai ter muita dor de cabeça.

0: pode ter dificuldades em puxar energia elétrica e ainda pode responder processo na justiça. Cuidado, viu? Com essa história de que vai ficar em condomínio, nem sempre é legal e seguro. Antes de qualquer compra, por favor, procure o tabelião, um advogado ou um corretor de imóveis credenciado e de sua confiança. E tenha certeza que não é uma fria.
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3: Estamos de volta por aqui, galerinha. 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Vamos lá pra participação do ouvinte aqui na programação? Vamos trazer mais gente pra falar com a gente aqui no programa? Deixa eu pegar ali pra mim. Ô Nelson, daí como que você tá, caboclo? Boa tarde.
4: Boa tarde, Marcão. É nóis na fita, que nem você, Marcão.
3: Verdade, irmão.
4: Estamos aí acelerando no tapetão preto aí, sentindo a reserva, passando aqui nos Cândidos de Abreu aí, ligado na amarelinha aí no Show do Marcão, hein? Toque a música aí pra nós, do seu Jorge aí, a burguesinha, se for possível.
3: Já agora.
4: Beleza, Marcão? Tudo que é de bom.
3: Valeu, irmão.

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0: 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Meu amigo Alan, barba branca, e aí como que tá? Boa tarde.
2: Presente, Marcão. Achou que eu não vinha hoje, né?
0: Tamo junto, irmão.
2: Tamo aqui, trabalhando, escutandinho aí a melhor do Brasil. Um abraço.
0: Tudo de bom, irmão. Como diz o piado Alan, correndo atrás do Pix, né? Abraço, Alan. Tamo junto aí. Bom trabalho, boa semana, irmão.

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13: De volta hoje até 15 para as 15 aqui na programação. Deixa eu conversar com o Ricardo lá, Ricardo Radiador, está aqui já por aqui. Tá, prepara aí para mim a participação. 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Deixa eu quero mandar um abraço também, meu amigo Amoroso, tá lá na peleta, lá trabalhando. Ô, Amoroso! Alô, abraçudo, abraço, obrigado pelo carinho, ótima tarde pra você, bom serviço, meu irmão. Tamo junto e misturado aí, tá bom? Ô Ricardo, boa tarde, Ricardo Radiadores.
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13: Valeu, Ricardo, um abraço, bom trabalho, boa semana para vocês aí.

0: Agora são 2:09. 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Alô, Claudemir, boa tarde.
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0: 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Deixa eu mandar um abraço e os parabéns lá pro meu amigo Zico. Hoje o Zico tá completando mais um ano de vida, meu amigo Zico. Então, parabéns, viu? Que Deus venha te abençoar com muita saúde, que o resto nós corremos atrás, né, Zico? Felicidades, meu irmão. Deus abençoe mesmo de coração aí, recebendo com certeza hoje o abraço, carinho de toda a família, né, dos amigos. Pra quem conhece o Zico, sabe da gente boa que é o Zico. E completando aí mais um ano de vida. Parabéns pra você, meu amigo Zico.

Quis mandar um abraço pro amigo Smiley. Alô, Smiley! Aí, como que está, irmão? Tudo na paz, hein? Abraço, Smiley. Obrigado pelo carinho da audiência, confirmando que tá ligado com a gente. Vou mandar a música já pra vocês aí, tá bom? 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

a vocês mais um programa da série a série. Dedique uma canção a quem você ama. Eu tenho aqui em minhas mãos uma carta. Uma carta de um ouvinte que nos escreve e assina com um singelo pseudônimo de Mariposa

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Eu vou procurar a música do Henrique Juliano, vou mandar pra vocês aí já. Tá bom? Um abraço, meu amigo. 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Abraço, pessoal, lá. Hoje de folga, então, escutando o nosso programa. Aí sim, viu? Abraço pra vocês aí, tamo junto e misturado. Agora 2h26, vamos trazer a música que pediram pra mim aqui no programa? É pedido do Henrique Juliano, procura pra mim lá, por gentileza. Deixa eu mandar uma boa tarde lá pra minha amiga Aline Dominico. Tá lá ouvindo a programação. Ô Aline, abraço pra vocês aí, ótima segunda-feira. Né? Bom trabalho pra vocês, Deus abençoe vocês aí, tá bom? Vamos lá, eu já vou achar a música, mandar pra eles lá também, né? Na telinha da Charla, né?

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volta, senhoras e senhores, e meninos e meninas do meu Brasil Maranhão. 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

0: Boa tarde, Fitanga. Boa tarde, toda a região central do Paraná. Começa agora mais um programa ligado na UCP, aqui na 102 FM. Aqui é o professor Jefferson. Uma ótima tarde a você que está nos acompanhando. Sempre um prazer enorme trazer notícias, novidades e informações da melhor faculdade Pitanga de toda a região central do Paraná. Lógico, é ela, a UCP. Hoje também tem aqui conosco o professor Paulo, coordenador dos cursos Smart de Saúde lá da UCP, Biomedicina, Farmácia e Fisioterapia, e também do curso de Educação Física. Uma boa tarde, professor.
1: Boa tarde, professor Jefferson. Boa tarde a todos os ouvintes aqui da 102.3, a rádio que mudou o rádio. E hoje trazendo aí mais ações e novidades da Faculdade UCP. E também, né, professor Jefferson, chegou o grande dia. Hoje retornamos às aulas com os nossos acadêmicos.
0: É, isso aí, professor. Hoje a UCP ganha vida novamente com o retorno das aulas e o início de mais um semestre repleto de conhecimento, desafios e novas conquistas. Que este seja um período de muito aprendizado, crescimento e momentos inesquecíveis. Sejam todos muito bem-vindos à volta às aulas da UCP nesse dia 20 de julho. Temos certeza que será um semestre muito proveitoso, maravilhoso, com muitas oportunidades surgindo para os nossos alunos. E é um semestre rápido, né, professor?
1: Isso mesmo, o segundo semestre aí ele passa bem rápido. Nós temos bastantes ações, né? Temos a festa que está se aproximando, a escolha do garoto e garota de cada curso. E também, professor Jefferson, temos motivos aí para escolher o curso de administração. 5 motivos, você consegue falar para nós?
0: Opa, sempre um prazer enorme falar do curso de ADM. Você aí que busca alta empregabilidade com a UCP, você terá oportunidade de estágio e atuação em diversas áreas, como, por exemplo, marketing, gestão de pessoas, finanças e empreendedorismo. Além disso, a segunda possibilidade são as habilidades essenciais, tá? Você desenvolve liderança, organização e tomada de decisões. Competências essas que fazem a diferença tanto na sua carreira como no seu dia a dia. Além disso, o curso de administração te proporciona uma preparação completa, formando profissionais que planejam, organizam e lideram com competências essenciais para empresas de todos os segmentos. Além disso, professor, temos também os números, né? Ela vai muito além dos números do curso de administração. Na UCP, a administração estimula a inovação, a comunicação, o pensamento estratégico e a resolução de problemas. Um curso que vai muito além de planilhas ou de números. E o network de valor. Criar conexões com colegas, professores e o mercado de trabalho desde a graduação. Amplia as suas oportunidades e constrói uma rede de contatos poderosa. Sem deixar de falar que o curso de administração da UCP é considerado o segundo melhor curso de administração do Paraná, de acordo com o Ministério da Educação, professor.
1: Isso mesmo. Então você que aí pensa fazer administração, fazer ADM, ainda dá tempo. Venha para a UCP, não é? Estamos com turmas abertas agora na metade do ano. 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
0: É isso mesmo. Professor Paulo, ficou feliz com o resultado ontem do jogo?
1: Nossa, fiquei super feliz.
0: O argentino triste, o brasileiro fica feliz, né?
1: Lógico, né? Até que enfim torci pro time que ganhou nessa Copa. Tá louco, só tava torcendo errado. Torci, o time perdi.
0: Nada contra você que porventura está nos acompanhando e que torcia para a Argentina, mas vamos lá, né? Não convém torcer para os argentinos, nós temos que torcer aí.
1: Já não chutou uma bola no gol durante 90 minutos, então não mereceu vencer.
0: Não seria merecido, né, professor?
1: Não seria.
0: Vamos fazer uma pequena pausa na programação da 102 FM.

0: e toda a região central do Paraná. O professor Paulo comentou que nós voltamos com as aulas essa semana. Tem muita coisa boa para acontecer lá na UCP essa semana. Concurso do Garoto e Garota, UCP. Mais novidades e lançamentos aí das atrações da UCP Fest, que acontece no dia 14 de agosto, professor Paulo. Já está se preparando, professor?
1: Isso mesmo, aí. A gente está se preparando lá, preparando também a faculdade para comemorar aí os 24 anos da UCP. Uma ação aí que a gente vai escolher o Garoto e Garota, o CP 2026. Lembrando que você ainda que não se inscreveu, os coordenadores já disponibilizaram os links nos grupos, né? Para o pessoal se inscrever para a nossa seletiva aí do Garoto e Garota de cada curso, para estar disputando no dia da festa quem vai ser o Garoto e Garota UCP 2026.
0: É, professor. E nós estamos aqui também para deixar os parabéns a todos os acadêmicos do curso de Engenharia Agronômica que fazem parte do grupo de estudos em fruticultura da UCP, porque esses alunos terão seus trabalhos publicados na 19ª Enfrute e no 3º Senco. O que seria isso, professor?
1: A Enfrute é o Encontro Nacional sobre Fruticultura e Clima Temperado, não é? Que será no dia 28, 29 e 30 de julho. E o Senco será o 3º Seminário Catarinense de Olivicultura, não é? Então, parabéns aí aos acadêmicos e aos professores da UCP que conseguiram escrever os seus artigos e estarão apresentando aí nos próximos dias.
0: É isso mesmo, a participação da UCP ganha ainda mais destaque com a aprovação desses trabalhos científicos que representam o compromisso da instituição com a pesquisa, a inovação e o desenvolvimento do setor agropecuário. Parabéns aos acadêmicos, e se você quiser mais informações, por exemplo, ver a foto dos alunos, o nome dos alunos certinho que terão seus trabalhos publicados em conjunto dos professores lá da UCP, é só acessar o nosso Instagram, o nosso Facebook, UCP Paraná, né, professor?
1: Isso mesmo, no Instagram tem a publicação lá, tá com todas as informações, o nome dos acadêmicos, então entra lá e vem conosco também participar.
0: É isso mesmo. E também vale destacar que as aulas retornam hoje, mas na semana passada nós não paramos, né, professor? O pessoal acha que os professores tiram férias e tudo mais, né?
1: O pessoal não tirou férias não, né, professor Jefferson? Na sexta-feira a gente teve aí a reunião do Colegiado de Medicina Veterinária. Na quinta-feira a gente teve as reuniões dos colegiados de administração, enfermagem, engenharia agronômica. E também na quarta-feira a gente teve a reunião aí dos cursos de biomedicina, direito, farmácia, fisioterapia e psicologia.
0: É isso mesmo, todos os cursos da UCP e os cursos Smart realizaram as suas reuniões, né, ali dando continuidade à formação pedagógica da UCP, as reuniões de colegiado. Esses são encontros que proporcionam um momento de alinhamento entre as coordenações e os professores, fortalecendo ali o planejamento acadêmico, a troca de experiência e as estratégias para o segundo semestre letivo. Estamos preparados, né, professor?
1: Isso mesmo, tudo alinhado aí, aguardando vocês a partir de hoje. Também temos novidades lá na faculdade, né, professor Jefferson? No início da construção da nossa clínica Escola da Saúde. E também ali vai ter um estacionamento para o pessoal poder estacionar, também bem tranquilo, e ações aí que a gente vai estar realizando no segundo semestre de 2026.
0: Isso mesmo. E contamos com você, com a sua presença, a sua participação lá na UCP hoje, porque tem também, né, aquela pipoquinha de retorno às aulas, professor, pessoal que vai estar lá distribuindo um quitutezinho para o pessoal nesse primeiro dia de aulas. Então, contamos com você. Venha, participe e não deixe de realizar um semestre maravilhoso. Professor Paulo, por fim, não menos importante, temos que lembrar o pessoal que as inscrições para o vestibular de inverno da UCP ainda estão abertas, tá, pessoal? 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Professor Paulo, quer deixar um abraço para alguém, professor?
1: Vou deixar um abraço especial aí para todos os acadêmicos que retornam hoje, né? É, lembrando também, pessoal, que a gente vai ter as barreiras, né? Começou ali em Manoel Ribas, o pessoal que vem de Manoel Ribas e vai Porã, Cândido. Tem as barreiras também do pessoal que vem aí da Boa Ventura, Palmital, Santa Maria. Com paciência, todo mundo vai chegar e nós vamos tocar nossas aulas normalmente lá na UCP.
0: É, são obras de melhoria, né, professor? Pra gente ter aí pistas mais seguras e confortáveis, né, para os nossos alunos e para toda a região poder se desenvolver ainda mais. Um abraço especial, então, a todos vocês que nos acompanham, que acompanharam o programa ligado na UCP, aqui na 102 FM. Retornamos na próxima segunda-feira com muita notícia, com muita coisa boa e qualquer situação, não deixe de nos procurar. Um abraço especial para o Sr. Paulo, a todos vocês. Até a próxima segunda. Tchau, tchau!

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3: 3:05.
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6: Qual jogo vai passar hoje, será? Que na verdade, ó, feriado na Argentina, será que nós, quem torceu pra Argentina, será que dá pra tirar também? E daí, rapaziada, depois da Copa a gente fica meio perdidaço, né? Que tava gostoso, né? Chegava 3 horas, ó, vai jogar fulano de tal com fulano de tal daqui a pouco, aí, ó. É, e já ficava na expectativa pra torcer contra ou a favor e tal. E agora acabou. Gente, ó, o novo exame de sangue indica quanto tempo de vida você ainda tem. Você teria coragem de fazer um exame de sangue, né, que diz saber quanto tempo de vida ainda resta para você? No final de maio, a pesquisadora Virgínia encontrou evidência de que um simples exame de sangue pode determinar a probabilidade de sobrevivência de uma pessoa idosa. O estudo foi publicado na revista Endcell. E na pesquisa, a equipe da Virgínia percebeu que pequenas moléculas da RNA atestam se as pessoas mais velhas têm chances de sobreviver por pelo menos mais 2 anos. Lembra aquela vez que morreu aquela mulher, daí disse que o São Pedro foi olhar no caderno dela, ah, rapaz, meu Deus do céu, você não era pra morrer agora, você era pra morrer daqui mais 15 anos. Bah, morreu errado. Daí eu falei assim, não, mas então faça voltar. Não, vai voltar. Você tem 15 anos de vida ainda, você veio pra cá errada, erroneamente. E daí voltou, rapaz, fez plástica e começou de que curtir a vida. Saí com a piazada e bebedeira. Disse que passou uma semana, veio um cara, matou ela atropelada, ela chegou revoltada no céu já. Mas o senhor falou que eu tinha mais 15 anos E agora comecei a aproveitar, falei assim, meu Deus do céu, mas eu não te conheci. Vamos lá, quem tá ligado com o Dino Botão direto da Bahia. Nossa, que beleza, que inveja, Dilson! Tarde, Botão, doutor de folga, hoje direto da Bahia, escutando você, mas que beleza! Boa tarde pra todo mundo aí da Bahia! Como é que tá todo mundo aí? Sejam bem-vindos que está no ar a partir de agora, nesse dia 20 de julho, o programa do Bronze, direto de Ibitanga para todo o Brasil e o mundo.
7: Viu, queria perguntar uma coisa pra você, você não usa droga, né? Tu não é um drogado, né?
6: Tá igual que acabou que encontrou, falou, daí maconha, beleza? Bom, cara, beleza? Depois chamou atenção, cara, chamou de maconha perto da minha mãe, rapaz. Porque, meu Deus, desculpa, foi mal, cara. Ela falou alguma coisa, não falou, ficou meio assim, vai.
8: Eu mandei mensagem pra lá, né? Eu escanei e foi a mensagem. Daí caiu a mensagem assim, você aguarde, que por causa de muita gente, né, mandando mensagem, logo eles atendiam. Daqui a pouco a mulher mandou mensagem, opa, tudo bem? Tem interesse em comparecer com você? Ele falou os documentos. Eu falei, tranquilo, eu falei, e no turbo tem também. A mulher falou que tem e não tem nada a ver com o turbo.
6: De novo esse áudio, meu Deus,
9: tô livre. Soltando foguete, manon dos nossos, que raiva que dá.
6: Podia ser nós dois, né?
9: Soltando foguete, manon dos nossos, que raiva que dá.
6: Boa tarde pra todo mundo, ele comprou os pindainhos gigantes da Casa da Ração hoje, todos com mais de 1,5 kg. Ó, se você quiser reservar os pindainhos gigantes da Casa da Ração, já manda uma mensagem aí, ó. Fala, pessoal da Casa da Ração, família Paulo, que eu quero reservar os pindainhos, não tenho tempo de buscar, mas reserva pra mim aí, ó. Anote. Anote o WhatsApp e já manda um boa tarde, 9970-6065. 9970-6065. Como é que tá a tua semana aí pra começar bem, Piazara?
10: Tamo tudo, viu? Tamo aqui no busão, tem um amigo nosso que é teu fã, cara, e quer pedir uma música pra você aqui.
6: Amoroso! Fala comigo, amoroso! Alô, Mano Rivas! Boa tarde pra todo o pessoal de Mano Rivas que estão com o rádio ligado, curtindo o Botudo aí, ó. Tudo de bom, Mano Rivas! Quem tá ligado, curtindo o Botudo, fala comigo, Brasil!
11: Sabe, Deus, viu? Você não tem o nome das turmas do grupo? Viu? Passa pra mim que estortaram uma cadelinha aqui e eu não quero cadela. As turmas arruma cadela pra fazer criando, depois vai sortar na casa dos outros, tá ali, vai morrer de fome. E a minha câmera tá gravando, filmando ali.
6: Eita!
11: Que sortaram quando eu fui no curso ontem.
6: Ai, ai, ai, olha aí, viu? Agora o detalhe é o seguinte, vamos agora um breve resumo do que foi a Copa para nós, atenção.
12: Ô, Magrela, pois é, foi um fracasso, né, Pia? O técnico ali deixa o jogador ruim jogando e os bons no banco. Aí não adiantou, a marmelada, na hora da morte, acaba de matar, né? Já tava com o jogo perdido quando ela colocou Neymar e o Henrique. Aquele Casimiro ficou o tempo todo ali, não trocou aquele homem. Mas tá bom, é bom que termina logo pra não ficar acreditando muito, né? Mesmo assim já dançaram, né?
6: Vamos lá, gurizada! Começa agora! Programa do Botudo pra você que tá trabalhando, você que tá de folga igual a Dilson, tá na Bahia! Vamos lá, meu povo! Fala comigo, Janela 2.0, depois que ele colocou um dente lá no Hospital do Dente, coloque você também, faça igual o nosso amigo Janela 2.0!
13: Boa tarde! Manda um abraço pro meu amigo Luanda ali, que disse que quer dar uma pedrada no canhão da janela, só porque eu passo bem devagarzinho aqui na frente do Marcão.
6: Alô, pessoal aí do Mercado Marcão, um abraço pra todo mundo, alô, Luana, abraço pra vocês. Uma vez que o caboclo morreu, foi pro inferno. Chega lá no inferno, o diabo falou, assim que você gosta de jogar truco, eu gosto, segunda-feira aqui é dia de truco, gosta de bebedeira, mas eu que gosto. Então, terça-feira, dia de bebedeira, quarta do futebol, quinta é o dia de churrasco, falei assim, meu Deus, cara, mas é muito bom. É muito bom. Assim, ó, só uma perguntinha, você é viado? Você não? Então você vai odiar a sexta-feira. Vai lá, pessoal, no Sova Shop, fala comigo, Renato, tudo bem?
14: Mas
6: aí?
14: Que bonito. Meu Deus, que gostosão.
6: O Renato falou que quando ele posta foto nos stories, olha o que acontece.
14: Mas que bonito. Meu Deus, que gostosão, né? E solteiro deve chover, mulher.
6: Isso é verdade, deve chover, mulher, né, Renato? Abração, Renato, alô, pessoal do Sova Shop. Boa tarde pra todo o pessoal do comércio que se liga num programa que tem a missão de levar a lei.

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Um abraço e obrigado pela parceria com o Botudo. O André já fez um videozinho, já mandou para cá. O Gabriel Jack também já tá na lavoura, já gravou um videozinho, já mandou pro Botudo também. Você pode gravar o seu vídeo e mandar para cá. E acabei de postar uma foto, inclusive o pessoal vai falar assim: nossa, Botudo, você tá de jaqueta, que tá no frio. Mas eu comprei a jaqueta semana passada, homem. Agora pode estar o sol de rachar, mamona. Que eu vou usar minha jaqueta. Aproveitar bem. Nem que, inclusive, ela tá cheirando bife acebolado que a Botona fez na hora do almoço.

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Eu mando um abraço pro amigo Gordo, mandou piadinhas pra nós aqui. Alô, Gordo. Ô, Gordo, eu que não entendi essa piada aqui, ô, Lúcio. Eu tô tentando entender a piada, me poder contar. O certo é você mesmo contar essa piada, mano. O meu amigo Gordo lá da Bocacharia. 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A Michelle tá ouvindo o Botudo. Pediu César de Paulinho nessa segunda-feira. O compadre Negão teve na casa da mãe final de semana lá em Toledo. E eu lembrei da mãe agora, exatamente agora, compadre, o senhor falando aí, eu lembrando da mãe, a mãe escutava essa música, tinha um garrinho de pardinho, a vaca já foi pro brejo e ficava detalhe que nós andava a pé e nós respeitava o pai e a mãe. Um abraço pra mãe lá em Toledo. Um abraço pra toda a família. Alô, compadre Negão. Compadre Negão que tá lá ligado. Inclusive, teve feijoada final de semana porque somos fitness, né, compadre Negão? Um abraço aí, obrigado pela

Aqui ó, bem bagual do programa do Botudo. 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Alô, Giovana de Vic, com seu caminhão, rádio ligado, já mandou aqui um videozinho pro Botudo também. Os vídeos vão todos pros stories, arroba Programa do Bronze. Todo mundo ligado, hoje é segunda-feira, moçada. 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Vai um abraço para todo mundo, ao lado da antiga Caixa Econômica Federal.

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Segundo as informações do Clima Tempo, quarta-feira vai chover 46 milímetros.

Tarcísio de Faceiro, lá do Gaiteiro, ali, Marcelo Boigo. Boa tarde, você que tá nas redes, dá um boa tarde aí pro Botudo. Você que tá nas redes, dá um boa tarde na foto do Botudo, jaqueta e tudo, piazada. 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A Josiane Valcini Miranda, boa tarde. Obrigado, Márcia e Hamilton, ligados curtindo o Botudo. Quem tá preso com o Botudo nessa tarde maravilhosa? Alô, Nadir Lima, seja bem-vinda, Valdivina. E a Maria Ivone, ligada. Pessoal do Alto lá das Boas, olá, rapaziada.

0: boa tarde pra você. Ontem eu fui no mercado com a Botuí e as mulheres só conversaram com a Botuí. Aí, Botuí, escuta. Não deram bola pra mim, não. Barbaridade. Alô, Tani Badigosa, como é que você tá? Boa tarde. Obrigado pela companhia. Todo mundo ligado aqui no programa do Bronze. Inclusive o Domador, que tá lá em Orlando, na Flórida, mandou um videozinho pro Botudo. Já vou postar nas minhas redes sociais. Ó, estão lá ligados, curtindo o Botudo, direto de Orlando. Alô, rapaziada do grupo Amigos do Botudo. Inclusive, você tá marcado na minha lista aqui, o meu amigo Leandro Bolacha, que mandou aquela figurinha no grupo. Odeio gordo. Eu sei por que que você mandou. Foi porque eu apaguei a tua mensagem no grupo, rapaz. Foi por isso.
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0: Aí sim.
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0: 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Valeu, tudo aí, ó.
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0: Olha aí, pessoal aí de Orlando, um abraço, José Melder, um abraço pra Leonilda, irmã do José Melder, pessoal do Ricardo Radiadores, Rádio Ligado, pessoal da 466, o nosso amigo Jusa, o gordo da borracharia, mandou uma piada pra nós, daqui a pouquinho tem a piada do gordo agora. 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Alô, rapaziada, Diogo Feijão, um abraço pra vocês aí, tudo de bom, povo animado. Quem tá ligado com o Tiro Botudo, é segunda-feira hoje. 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Um abraço para todo mundo, obrigado pela companhia, rapaziada que estão aí com o radião ligado, curtindo o delegado e o rádio da Piazada do Pitangaço. Tem adesivos do programa do Bronze. Vai um abraço para todo mundo aí, obrigado pela companhia. O Dodo Top, inclusive nesse mês de julho, amanhã tem o Dodo Top Responde. Se você tiver qualquer dúvida para fazer para os dentistas, seja para uma higiene, seja dos dentes das crianças, que você tem alguma dúvida sobre quando colocar o aparelho, ou se você quer trocar a sua chapa pela prótese fixa, se demora, né? Se tem algum incômodo, se dói, né? Todas essas perguntas que às vezes, né, ficam martelando na cabeça da gente, você pode perguntar amanhã para os doutores aqui do Hospital do Dente, que estarão comigo a partir das 7:15 da manhã, tá bom? Quem tá comigo, diga lá, boa tarde.
2: Boa tarde, meu amigo Botudo. Tudo beleza?
0: Tudo beleza, tamo bom.
2: Ontem no programa da Botudo, lá tava falando que o Tainã do Fernando Autopeça é tímido e coisa errada. Já, né? Antigamente, nos paradões de som aqui no Guarani, que tinha que chover e dançava até no chão. Andava com a motinha rebaixada, bem louco.
0: É mesmo?
2: É. Esse Tainã tem história
0: pra contar. Alô, Nilton Júnior! Ô, Tainã! Como é que tá aí, Tainã? Toda a rapaziada aí do Fernando Autopeças. Galera, tamo com o rádio ligado, curtindo o Botudo. 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Você que quer locar uma casa aí, ó, uma casa da Planalto, uma casa boa. Daqui a pouquinho eu vou trazer os detalhes dessa casa. Ô, Tainã, quer dizer que você era o terror das paradas de som. Obrigado pela companhia. Vamos lá, rapaziada. Inclusive, o Tiagão da Pedra Azul tá mandando aí um abraço pro nosso locutor. O nosso locutor de moto vaca lá do grupo, o Gabriel. Um abraço. Fala comigo, Brasil, que é segunda-feira.
3: Boa tarde, bom.
0: Boa tarde curto, né? Boa tarde, bom.
3: Tarde, bom.
0: Alô, meu amigo Ricardo Michelag, que tá ligado, curtindo o Botudo. Vamos lá, meu povo. Fala comigo que tá rolando um doce de abóbora lá na casa do Paulo e da Denise. Alô, Paulo Glênio, como é que tá aí? Doce de abóbora é bom demais nessa segunda-feira. Alô, Ricardo Michelag, boa tarde mais curto de uma segunda-feira. Deu boa tarde curto pra nós, Ricardo.
3: Tarde, bom.
0: Alô, você que tá na 466 do caramba pro Botudo, uma ótima tarde pra todo mundo.
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1: Confira agora a hora certa. 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
2: 4:20.
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5: Olha, um incêndio atingiu uma casa de 2 andares em Erechim na madrugada desta segunda-feira. O Corpo de Bombeiros controlou as chamas e ninguém ficou ferido. Após o fogo, moradores ficaram emocionados ao ver que uma imagem de Nossa Senhora permaneceu intacta em meio aos estragos. O caso foi visto por muitos como um símbolo de fé e esperança. Inclusive, tem lá nas redes sociais, Programa do Bronze, se você quiser ver as imagens. O meu amigo Gordo, o Zuz, dali da borracharia, mandou pra mim aqui uma piada. Pô, Maduro, quando essa piada na segunda-feira? Então, uma vez, disse que tinha um caboclo, o nome dele era Máximo, e ele era um caboclo 100%, pensa-se que num caboclo gente boa. Aí disse que ele fez um pedido pra família, viu? Quando ele morresse, disse que ele não queria pôr o nome dele no túmulo. Era pra escrever, assim, alguma coisa, mas não pôr o nome dele. Devia ser muito conhecido, né? Tipo, as pessoas não encontrar o túmulo dele. Enfim, de não saber o nome de quem estava ali, sepultado naquele túmulo ali e tal. Aí tá, um dia ele morreu e a família atendeu o seu pedido. Escreveu lá na lápide dele. Aqui já era a pessoa mais humilde, amorosa, maravilhosa, que sempre gostou de ajudar o próximo. Aí diz que quando as pessoas passavam em frente ao túmulo dele, começavam a ler ali as frases do túmulo e comentavam: nossa, esse cara deveria ser o Máximo. Piadas de quinta numa segunda-feira. Alô, Gordo, boa, Gordo. Alô, meu amigo Gordo, vai lá. Programa do Botudo, quem tá ligado? Vamos lá, já deu boa tarde pro Botudo, na foto do Botudo com a sua jaqueta nova. Mesmo com calor, eu não tiro. Ó, quem tá ligado, Gordinho do Botudo? Ana Santiago. Obrigado pela companhia, Lu Miranda. Boa tarde, Lu Miranda. Programa do Botudo, dona Neuza. O Janela mandou mensagem pro Botudo, diga lá, pedi loucos.
6: Olá, velho, tá dentro do
5: adesivo
6: aí, do delegado,
5: do
6: 102, fala
5: filho.
6: Preciso colocar aqui no caminhão.
5: Vem a nova versão dos Botudos. Aguarde só um momento aí, meu amigo Janela. A Gleice tá ouvindo o Botudo. Ah, Gleice, tudo bem, queridona? Um abração pra você e pro seu esposo, Tainã. Obrigado pela companhia, uma ótima tarde pra vocês. Alô, rapaziada. Quem tá ligado curtindo o Botudo, fala comigo nessa segunda-feira. A Jéssica Natsugi também tá ouvindo o programa do Botudo. Ela quer ouvir do grupo Minuano nessa tarde. Ela e a Maria Miranda também na audiência. A Tati já mandou um oi pro Botudo hoje. Elas crianças estão lá ligados nessa segunda-feira.
7: Boa tarde, Botudo.
5: Tarde.
7: Eu resumo, Casta Penal. Tô ligadinho aí na Maranhão.
5: Aí sim.
7: Eu toco a música nova aí do Diego Almeida. Beleza, Botudo.
5: Vamos mandar. Vamos mandar a moda nova do Diego Almeida. Alô, Dieguito. Um abraço. Vamos mandar a moda nova. Alô. Jéssica ligada ouvindo o Botulho, e você que tá aí ouvindo a Amarelinha também. Obrigado pela sua companhia, que a sua semana seja abençoada. Alô, Gelson, seja bem-vindo.

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0: 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Ah, galera tá ligada lá no Boteco da Guinaga. Boa tarde lá pro compadre Cirilo e lá pro compadre Guinaga, Rose e Aninha. Como é que vocês estão aí, meu povo lindo? Boa tarde pra vocês, obrigado pela companhia. 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Quem está ouvindo o Botulho é a Silvana e também o Baguari Guarapuava e o Aloysio. Estão com o rádio ligado. Nosso amigo Cirilo, que está de folga hoje, tá lá na Guinaga, tá ligado. O Tiagão já pediu a música aqui, ó, Gigante de Ferro, com o Barreirito. Essa aí vou mandar pra todos os caminhoneiros daqui a pouquinho. Vou tocar essa moda aí do Gigante de Ferro. E vou mandar pra vocês aí, caminhoneiros, que estão levando o Botura aí de carona nessa tarde, velho, gostosa de segundona. Áudio curto do Baguari Guarapuava, 3 minutos e 10. Tá muito curto os áudios, Baguá. Tá muito curto os áudios, homem. Mande mais comprido. Alô, compadre Guinaga. Alô,

caroneiros, dando aquela carona pro Botudo nessa tarde, véia gostosa. Obrigado pela carona, obrigado pela companhia. 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
0: Olha, muito bem, promoções da Erva Doce Alô Carol, lá do Hospital do Dente, últimos dias do mês do implante dentário. 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Alguém tá ouvindo o Boturo? Dá um boa tarde lá na foto do Boturo que eu vou mandar. Não sei que tá preso aí com o Boturo nas redes sociais também. Um abraço aqui pro nosso amigo Marlon Alex. A Leonilda Berardi. O Marlon Alex Santos tá ouvindo o Boturo. A Ana Santiago também. A Lu Miranda. Obrigado pela companhia. Dê um boa tarde pro delegado lá no nosso Facebook, @programa do Bronze no Instagram. Já tem vídeos novos lá também.

0: aí, Diego Almeida. Alô, Dieguinho Almeida. Em breve vai estar lançando o seu novo sucesso aqui na 102 FM. É música da nossa terra aqui no programa do Botuno. Não vou atender, mas que musicão, hein, rapaz?
1: Vai chorar.
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0: Olha, informações, o grande operação policial em andamento, equipes da Polícia Civil e da Polícia Militar cumprem mandados em diversos pontos da cidade. Nesse momento, as primeiras informações indicam que prisões estão sendo realizadas e presos passando exame de corpo de delito no hospital, mas o número de detidos e os detalhes da operação ainda não foram oficialmente divulgados até o momento. Você ligado curtindo o Botura aqui na 102 FM nessa tarde, a galera mandando mensagem pro Botura, inclusive a Botura tava curiosa pra saber que tem um monte de sirenes na cidade pequena, é assim, né? Escutou, que será que escutei a polícia, sirene que está com senso?
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0: Olha, inclusive já tem vídeos novos lá no arroba Programa do Bronze. Se você não segue, vai lá agora que tem um monte de matéria bem bacana. 5 da tarde.
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16: 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Confira agora a hora certa. 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
1: 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Ó, hoje em dia só se fala em Monjaro, só se fala, mais antigamente, antes do Monjaro, era o Coscarte, quem lembra? Quem que tomou o Coscarte aí, ó, lembra da propaganda do Coscarte, escute.
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1: 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Que tá nos conversando antigamente, né? 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Olha, deixa eu mandar um abraço aqui pra Roseli. Ô, Bruno, estamos aqui, ó, estamos tomando um chimarrão com a mãe. Um abraço pra Roseli, a dona Frida, inclusive, que é a senhora mãe da Roseli, mãe do Rosalvo, que faz uma bela feijoada todo sábado ali, quando você chegar no Caçula, em vez de tu subir pra Planalto, tu desce lá, naquela rua sem saída, que tu vai pelo cheiro já, né, dona Frida? Dá uma, chega ali perto da Planalto, tu dá uma tragada assim, já vai, a seta já vai te dar a dica aí pra onde que você deve descer, aquela rua sem saída, tu vai dar de cara e saborear a feijoada da dona Frida, que tá lá agora nesse momento, ela e a Roseli, estão lá tomando um chimarrão, escutando o Botudo. Eu lembro uma vez que eu tomei o tal de bugrão pra emagrecer, mas me deu uma dor de barriga. E teve uns eventos, amigo nosso, que tinha um chazinho que antigamente colocava no chimarrão pra emagrecer. Só que dava um desarranjo, e daí quando fizeram um chimarrão na oficina e colocaram esse dito charro, mas começaram a dar pros clientes. É só nega, velho, viu? Vou ter que ir pra casa. Mas o que aconteceu? Que tava tão bom, já tá indo. Não, não, é que tem um negocinho pra resolver. Programa do Bronze. A maior audiência do rádio, vai mandando um abraço aqui pro José, que tá ligado. A Leonilda, lá na Barra Bonita, também tá ligada. Você que tá ouvindo o Botudo, já vai dando um oi pra nós, meu amigo Pedro Castellari. Tá ligado? O Paulo Glenn, que tá lá fazendo doce de abóbora. O Ricardo lá do Radiadores, o Ricardo Michalak, que também o Zuda da Borracharia, o Carlinhos da Voscanha, a Grazi lá da Comercial. O Rodrigo do Suprema, um abraço pro Tonhão também, toda a rapaziada. O Sérgio tá ligado, curtindo o Botudo, pessoal aí que mandaram videozinho pro Botudo, todos os vídeos lá no meu Instagram, arroba programa do Botudo. Ô Botudo, estamos aqui na sintonia do Parque São Basílio, tô fazendo aqui um pudim bronze. Agora vai sair uma vitamina com banana e maçã, mas eu adoro, viu, Rose? A mãe fazia, inclusive, um pudim de pão velho, mas já era gostoso. O pudim de e vitamina de banana, aquela que fica um bigodinho assim, né? Que delícia! Um abraço pra Séries, tá lá ligado, curtindo o Botão. Séries, obrigado pela mensagem. Um abraço, tudo de bom, boa tarde, Bronze. Toca uma música aí pra nós, milionários, José Henrique, manda lá pro Gabriel Jack. Gabriel Jack tá trabalhando, inclusive, né? Olha aí o Gabriel Jack, o homem que não é fraco. O homem vai e traz prêmios, o homem vai e laça. A linha diferenciada, alô, Gabriel Jack.
3: Na verdade, Bronze.
1: O quê?
3: Opa! Boa tarde do Michalak.
1: É.
0: É, eu sei o que aconteceu.
1: O que aconteceu?
0: Foi no ADV que eu vi o homem domingo. Aí tá magro.
1: Ah, é?
0: Magro, magro. Eu tô achando até que saía fraqueza.
1: Ah, pois é.
0: Não tá tendo força nem pra dar um boa tarde.
1: Olha, né? Atenção. É. Olha o boa tarde da pessoa que tomou Monjaro e emagreceu demais. Escute.
3: Tarde, bom.
1: A pessoa, viu? A pessoa que tomou Monjaro e emagreceu demais.
3: Tarde, bom.
1: Que tarde, que boa tarde curto, né? Mas que boa tarde curto esse homem, né, o Alan Barba?
4: Boa tarde, Bronson.
1: Boa tarde.
4: Tudo bem? Tudo animado?
1: Tava animado,
4: deixa eu ver. Ó, manda um musicão pra nós aqui no Cascata, nós estamos escutando você.
1: Olha aí, ó, Cascata.
4: Teu programa tá nota 10.
1: Mas olha aí, que beleza, hein? Deus te ajude, então. Deus te ajude, então, é. Um abraço!
5: Fala, Bronze, como é que temos? Tudo certo, meu galo?
1: Olha.
5: Fala comigo, ó. Baguara e Guarapó por cá, suave na nave daqui, né, modelo?
1: Alô, Baguara e Guarapó, um abraço, amigão! Tudo de bem!
6: Boa tarde, esse é o Bronze. E boa tarde, meu irmão.
1: Alô, Séries! Boa tarde, Séries! Vai!
7: Tudo. Toca uma música do grupo Acordeon aí, pode ser Rosa Branca. Eu vou te dar leite aqui e vou escutar teu programa. Se você não tocar, as águas não vão descer o leite.
1: Vamos mandar pra você a Rosa Branca aí, Augusto Chimegué. Alô, Eduardo Teles, como é que você tá? Fala, Maturo!
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1: Boa tarde pra nossa amiga Luana.
8: Boa tarde, não trabalha.
1: Tá ligado, curtindo o Boturo. Boa tarde, Luana. Tudo de bom!
9: Boa tarde, Bronze, velho. Tudo tranquilo.
1: Tamo aí, mano.
9: Tamo saindo agora aqui dos reservas.
1: Alô, reserva.
9: Pitanga.
1: Olha aí, ó.
9: Toque a música aí, Fandango e Soledade aí pra nós. Beleza, Bronze, velho. Tudo que é alemão.
1: Tudo que é alemão. Audiência fantástica. Programa do Boturo. A Zenilda, que acabou de chegar do trabalho, já ligou o rádio. Rapaziada que estão aí com o rádio ligado aí nas mangueiras, 99% das mangueiras nesse momento estão ligados, ouvindo a 102 FM, programa do Boturo, porque mangueira que tá ligada, curtindo o Boturo, as vacas dão mais leite, isso é comprovado e foi respondido em prova da UCP pelo nosso amigo Kalel. Se tiver me ouvindo, não deixa eu mentir sozinho aqui, Kalel.
8: Sabe que sou eu que tô chegando,
1: danço. 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
1: 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Viu, tem um comercial do Dino, da família dinossauro, estava assistindo, e ele fala assim: se teu patrão está te estressando, você anda cansado em plena segunda-feira, beba álcool. Esse era o desenho. Esse era o desenho que nós crianças assistíamos antigamente. Essa é a influência que nós tínhamos. Se teu patrão está te incomodando em plena segunda-feira, tome álcool. Ou você tem cara que tomou Lipomax. Qual que é o Lipomax? Viu? Inclusive tem uma no Paraguai agora que liberaram, né? A T36, parece. Uma notícia pra quem quiser buscar. A T36 parece que tá liberada. Ô, vamos lá, gurizada. O que que é esse Lipomax aí, ô? Não, eu não tomei o Lipomax, mas eu tomei o... Como que é aquela que era famosa, Botuda, que antigamente? Que foi bem famosa antigamente, que o pessoal tomava? Ai, meu pai amado. Teve Herbalife, eu tomei. Eu já fiz tudo quanto você imaginar de regime. O que você imaginar de regime, eu já fiz na vida. Inclusive, encontrei o abraço lá pro... Um abraço pro Geno, tá ligado com o Geno Boturo? Ô, Gino! Gino e Geno! Encontrei o Gino! Oh, encontrei o Gino no mercado! Alô, Gino! Ô, Gino e Geno!
10: Fala, Bronze!
1: Opa! potência.
3: Boa tarde, Fabiano Porcá.
1: Ô, Fabiano.
3: Tamo aí ligadinho na amarelinha aí, Bronze. Sintonizado aí. Tamo dando a largada no Curitiba aí. Vamos que vamos. Em busca do São Paulo aí, Bronze. E vamos que vamos. E não... Tá morto quem peleia. Toca aquela pra nós, Bronze. A perigosa.
1: A perigosa.
3: Tá escutando aqui na Regis Bittencourt aí.
1: Vou mandar pra você aí.
3: Vamos que vamos.
1: Ó, vou programar aqui, ó. Vou mandar a perigosa e linda pra você aqui, ó. Já vou programar aqui, ó. E você grava um Vida Perigosa e depois eu vou colocar lá no meu Instagram. Se você não segue, segue lá. Arroba Instagram, Programa do Bronze. Segue lá que eu acabei de postar vídeos do programa de hoje. Todos os dias tem vídeos novos, tem informações, tem memes. É bem legal. Só falta você lá no nosso Instagram, arroba Programa do Bronze. Você é o nosso convidado. Quem tá ligado contigo no Botudo é a Valdineia Martins. Ô, Botudo, olha aí, ó. A Rose tá lá cozinhando um pudim, Bronze. Ei, eu adoro pudim, Rose. O tarde do pudim é muito bom, né? Luiz Carlos de Santa Maria do Oeste, ligado. Meu amigo Valdeci, lá do Supermercado Popular, tá descansando hoje, bicho, velho. Ah! Hoje só na faxina do pátio aqui, Botudo. Descansando. Ah, não tem descanso hoje. É, hoje tá trabalhando em casa. Um abraço pra todo mundo que tá na barreira. O Hamilton tá ligado, inclusive o pessoal fica horas e horas na barreira, né? Tem pessoal relatando, inclusive eu tava vendo aqui na internet, alguns moradores de Ipitanga que ficaram ontem 1h35 na barreira aqui de aqui na região aqui do campo aqui, né? Pessoal do 15 aqui, região de Nova Tebas, é terrível, rapaz. Eu fico pensando, você na barreira, imagine se te aperta à vontade no banheiro. Alô, Hamilton, um abraço lá pro Hamilton ligado e você que tá ouvindo o Botudo, manda aí um boa tarde pra gente nessa segunda-feira. Obrigado pela companhia, tudo de bom, programa do delegado aqui na 102 FM. O Pedro Zubula, que a Herbalife é antiga, né? Eu tomei a Herbalife, aí o que você imaginar, o pessoal falava assim, ó, faça isso daqui, que esse aqui é bom pra emagrecer. É, e eu já me acarcava, né? Só pra você ter uma ideia, o primeiro regime que eu vi, eu tinha 5 anos de idade, homem. 5:20 na 102 FM.

0: Quem tá ligado curtindo o Botão, meu amigo Fernando Fester, acabou de mandar um videozinho aqui da sua máquina. Alô, Fernandão, tamo junto, hein? Obrigado pela companhia. Você pode também programar a sua música aqui no programa do Botão. 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
1: Curtidas, né, Bronze? Que as pessoas deixam aleatoriamente ou não nos posts no Instagram. Normalmente deixam aquele quê de você concorda com isso? E foi o que aconteceu, Bronze, com o Cristiano Ronaldo. Ele curtiu uma publicação no Instagram em onde a jornalista acusa a Argentina e o Messi de corrupção. Cristiano Ronaldo gerou polêmica ao curtir um vídeo no qual a jornalista espanhola Pilar Rodrigues acusa a FIFA de corrupção e de favorecer a Argentina e o Lionel Messi para a conquista da Copa do Mundo. A atitude do astro português viralizou rapidamente, dividindo opiniões entre torcedores. E nem o jogador e nem a assessoria dele se pronunciaram sobre o assunto.
0: Eu acho legal que ele com o filho dele, né? Oi, papai, tudo bem? Eu sou o melhor do mundo, sou mais bonito. Esse é o Cristiano Ronaldo no seu dia comum em casa com os seus filhos. 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Quem tá ligado, ouvindo, boa tudo, meu amigo Polaco, o Polaco do câmbio automático, sempre ligado. Alô, Polacão, como é que você tá?
1: Galvão Bueno diz que pode narrar a Copa do Mundo de 2030, Bronze, após pedido do Faustão.
0: Olha aí, ó.
1: Galvão Bueno foi homenageado pelo SBT neste domingo, após a final da Copa do Mundo. E durante a celebração, amigos e colegas gravaram mensagens em homenagem ao narrador, incluindo o Faustão, que pediu o seu retorno para o Mundial de 2030. Aos 75 anos, Galvão, que havia anunciado a Copa de 2026 como a sua última transmissão, não confirmou a aposentadoria definitiva e ainda respondeu: vamos deixar isso em aberto. Vamos ver, quem sabe?
0: Inclusive, o Neymar também disse que pode jogar a última Copa. Vai lá! Alô, meu amigo Polaco do Câmbio Automático Sem Limites. Obrigado pelo vídeo aqui, Fabiano. Tamo junto.
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0: uma olhadinha agora para você confirmar o que é ter o programa de maior audiência do rádio numa segunda-feira. Dá uma olhadinha agora lá no Instagram, @programadobronze. Veja o que é os ouvintes mais animados no rádio presentes aqui. A gente fala da maior audiência, a gente fala das pesquisas, mas a gente comprova isso diariamente no nosso dia a dia. E eu vou falar para você, isso nos enche de orgulho todos os dias aqui na Amarelinha. Dá uma olhadinha e dá uma viajada nessa audiência maravilhosa agora no @programadobronze. Dá uma olhada como que foi a nossa segunda-feira aqui em Pitanga e de Pitanga pro sul de Santa Catarina, os Estados Unidos. Você vai poder viajar através dos stories aqui do Programa do Bronze. 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
0: O Elias Palmeirense tá ouvindo o Botuno, um abraço. Quem mais tá aqui na maior audiência do rádio falada e comprovada? O Botuno na hora do chimarrão. Olha que tal Dida. Olha aqui, ele pediu aqui o bugio de São Francisco, que eu vou programar para você aqui. Tá a Márcia, estão lá com a família, com o filhinho também, né? Estão lá tomando agora um chimarrão e estão escutando o delegado da audiência. Alô, família! Como é que tá a família toda? Rádio ligado. Deus abençoe vocês. Programa do Botuno. O mensagem do Messi aos brasileiros que torceram para ele. O Renato lá da Sopa Shop mandou aqui, vamos escutar.
3: Olá, amigo brasileiro.
0: Ó, atenção, o Renato da Sopa Shop mandou aqui a mensagem do Messi aos brasileiros que torceram para ele. Vamos ouvir.
3: Olá, amigo brasileiro. Estou triste, com vontade de chorar. Tentei, não sou robô, robozona, sou Cris, sou humano. Agora é curtir as férias com Antonella e filhos. Daqui a 4 anos estarei de volta. Brasil, o país da escravidão. Ups, desculpa. Que dizer, país do futebol. Obrigado pela torcida, amigo macaquito.
0: Desceu o pau de nós. Chamou ele de macaco aí no final, é? Alô, Boaventura de São Roque. Um abraço para todo mundo de Boaventura de São Roque. Obrigado. Obrigado, Lucas Mascaquitos, pela cidadania. Por torcer por nós.
4: Que e aí, Bronze, velho. Manda uma música aí. É o Darcy Coitinho.
0: É, Darcy Coitinho.
4: Com ginigeno, toalha branca. Manda aí pra minha esposa Josi. Pro meu filho Anderson. Pro meu sogro, minha sogra do Alto Alegre.
0: Olha, Alto Alegre.
4: O Krebs aqui tomando chope. Com a gente indo e te ouvindo aqui.
0: Chaco, nós.
4: Manda aí um abraço aqui pra nós. Um abraço.
0: Vou mandar toalha branca pra vocês, né?
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0: A Eliane Freitas tá ligada, o Zezão das Abinhas também chegou agora do trabalho. O Assir Bartico na sintonia, direto da Pitanguinho, o César Guilherme que ouviu, mano, Gustavo Lima. Programa do Botudo, alô Zezão. Todo mundo ligado nessa segunda-feira, coisa mais linda do mundo. Olha que beleza, obrigado a todos que estão aí com o rádio ligado, curtindo o delegado da audiência, segunda-feira animada, graças a você que ouve rádio.
2: FIFA lucrou mais de 4 bilhões de reais em final da Copa do Mundo. A Copa do Mundo de 2026 entrou para a história, também fora das quatro linhas. A FIFA arrecadou na final cerca de 800 milhões de dólares, aproximadamente 4,4 bilhões de reais. Apenas com a venda de ingressos para a decisão entre Espanha e Argentina, disputada ontem, domingo, em Nova Jersey, nos Estados Unidos. O montante representa a maior renda de bilheteria já registrada em um evento esportivo.
0: Olha, inclusive, que o ingresso mais barato para assistir a final da Copa do Mundo custava ontem em torno de 40 mil reais. Quer dizer que só tinha rico lá assistindo ontem, né? Matheus Busque, como é que você tá, amigão? Um abraço pra você também. Obrigado pela companhia. Fátima tá ligada. Ouvindo o Botudo. Aqui na 102 FM, todo mundo ligado.

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7: Bom dia! Você sabia que o inventário ficou ainda mais fácil? O tema de hoje é inventário com menores. Antigamente, se tinha uma criança como herdeiro, uma pessoa incapaz, e aquela pessoa interditada por alguma doença, o inventário tinha que ser feito na justiça e demorava. Mas a lei mudou recentemente. Agora o cartório foi autorizado a fazer inventário, mesmo nesses casos. Mas calma, tem algumas regras. Os herdeiros não podem estar brigando, e precisa sempre de um advogado acompanhando. Isso é muito importante. O cartório vai garantir que não tenha nenhum prejuízo para os menores. Aí o cartório envia os documentos para o Ministério Público, que vai autorizar a conclusão. É tudo muito simples, rápido, como sempre. Qualquer dúvida, procure um tabelião ou advogado da sua confiança.
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12: Ô, Bronze, toque uma música do Porca Velha pra nós. Todo mundo...

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0: projeto de longo prazo, envolvendo também as categorias de base. Temos que tentar trazer esse DNA do futebol brasileiro de volta. É isso aí, Bronze. Eu acho que todo mundo concorda com isso, né?
1: É, nós estamos o país do meme. Inclusive, o Paulinho Santofoli agora ele fez sucesso nacionalmente com as dublagens, né? Que ele fez durante a Copa do Mundo e diga-se de passagem, muito bem feitas. Tá na hora de ir pra cá da Catoia Branca. Vambora, Catoia Branca. Hoje a Vilma tá ouvindo o Botudo. Um abraço pro José Daniel, pediu loira casada. A Cida do Cascata e o Repolho na sintonia, meu amigo Sete. E assim vamos encerrando a maior audiência do rádio. Acompanhe a gente pelas redes sociais. Alô, meu amigo Albarino Pérola, um abraço. Alô, Fabiano Transporte, obrigado pelo vídeo. Meu amigo Sete tá ligado, ouvindo a 102 FM. Vamos falar com a Camila, lá da Ortobon, aqui no programa do Bronze, nessa segunda-feira. 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
1: 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Fiquem todos com Deus e até amanhã às 5 da manhã. Tchau, meu povo! Alô, minha amiga Luzia Loche.

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7: 6:28.
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1: Que Deus abençoe a todos, está no ar o Ponto de Luz. Como você acabou de ouvir aí a chamada da segunda-feira, hoje, segunda-feira, estaremos a viver o propósito da segunda-feira da mão de Deus. Como você ouviu aí, tudo passa pela uma mão. E a mão de Deus não falha. E aonde Deus coloca as mãos ali, age e acontece o milagre. Talvez você que está a me ouvir, você tenha enfrentado portas fechadas, negócios fechados. A tua vida está fechada, nada dá certo. Então convido você para estar conosco logo mais às 19h30, aonde estaremos a clamar a Deus e determinar que a mão de Deus venha chegar na sua vida, porque aonde a mão de Deus toca, o milagre acontece. Aonde a mão de Deus chega, ali se abre. Como você ouviu na chamada aí, abriu o Mar Vermelho, abriu o Rio Jordão, fez a água sair da rocha, fez a água se transformar em vinho e assim sucessivamente fez o paralítico andar. Milagres extraordinários, e vai fazer também na sua vida o mesmo. E se você puder escrever numa folha de papel a situação que você tem vivido, seja no teu trabalho, no teu comércio, nas tuas finanças, coloca no papel, traga hoje, para que quando a gente estender as nossas mãos, vamos estar usando a autoridade que Deus nos deu para determinar que aquilo que está amarrado, aquilo que está pouco, aquilo que está devastado, venha mudar e venha se transformar, porque esta é a promessa de Deus. E nós estamos vivendo a semana da decisão, que demos início no dia de ontem na reunião da concentração de fé e milagres. E você pode se ajuntar conosco na multidão de decididos no vale da decisão, aonde multidões e multidões estão se ajuntando para clamar ao Deus Todo-Poderoso, ao Deus que faz e acontece. Então, se você deseja e quer um milagre na tua vida, então você é o meu convidado todo especial para estar presente conosco, 19h30. E se você tem a sua Bíblia, traga ela, porque hoje na palestra do Congresso para o Sucesso, nós estaremos a falar de Noé, porque a história de Noé nos faz e nos ensina muitas coisas, nos faz refletir muitas coisas. Se você talvez tenha enfrentado um dilúvio, você tenha enfrentado uma tempestade, você tenha passado por momentos difíceis, a escuridão talvez tenha te dominado, você não consegue ter ideias, você não consegue ter direções, você não consegue enxergar uma luz no fim do túnel, mas hoje você vai ter esta direção, porque a tua mente vai se abrir. Deus vai fazer os teus olhos se abrir, porque ele já está com as mãos estendidas, como você sabe que as mãos de Deus não estão encolhidas para que ele não possa salvar, para que ele não possa responder. E se você precisa alcançar este milagre na tua vida, então você deve se preparar. Não olha para a distância, não olha para as dificuldades, não olha para o cansaço, não deixa nada te barrar, porque como a gente costuma falar, quem quer vai, quem não quer dá uma desculpa. Então eu te chamo a você se unir conosco neste vale da decisão, porque a igreja, o templo, essa semana está sendo um vale de decisões. Você que precisa ter e alcançar uma decisão na tua vida, o Deus Altíssimo está a te chamar. Anota o endereço na rua João Gonçalves Padilha, 590, logo mais 7:30 da noite. Quero deixar para você testemunhos de pessoas que venceram estando na corrente da prosperidade com Deus, ali aonde nós estamos a viver o propósito da aliança com Deus. Então venha você fazer uma aliança com Deus, venha você fazer de Deus o teu sócio, fazer de Deus o teu companheiro, fazer de Deus o teu mentor, fazer de Deus o seu Deus, o seu Senhor, para que quando ele vai à frente, tudo é diferente. Guarda isso. Quando Deus vai à frente, tudo é diferente. Na tua vida pode ser tudo diferente. Você talvez está vivendo um momento caótico, um momento péssimo, um momento de devastação. Mas é o momento que você invoca Deus e busca o auxílio divino, as mãos dele.

0: Mas não fica apenas nesta oração aqui, através do programa de rádio. Mas venha à igreja, porque a igreja é um lugar de clamor, é um lugar de manifestar a fé. O altar é para isso. O altar é para a decisão. Então toma a decisão e venha buscar em Deus uma direção, uma ideia, porque Deus vai te dar para você arrebentar, para você vencer esse deserto, essa situação difícil que você tem vivido. Talvez você já fez de tudo, mas você não fez uma coisa, que é buscar em Deus, confiar em Deus e clamar a Ele. Então venha conosco a clamar nesta segunda-feira do propósito da mão de Deus. Então acompanhe o testemunho, em seguida a gente volta.
1: Edson Andrade.
2: Edson, conta pra gente quem você era antes de ter uma aliança com Deus e quem você é hoje.
1: Pastor, o Edson foi um rapaz que chegou na igreja desempregado, desacreditado pela família e pela sociedade. Pois assim, chegando na igreja, eu logo consegui me tornar um motoboy. Dali então a minha trajetória começou. Seguidamente eu conheci a minha esposa, a gente casou, vivemos muita miséria, muita falta de muitas coisas. Hoje a gente tem uma vida regrada, diferenciada. Hoje a gente temos uma frota de caminhão, temos carros, temos casa em condomínio de alto padrão, temos salas comerciais.
2: Mas isso foi uma mágica?
1: Isso não foi a mágica. Isso é um processo de 10 anos. No 8º ano, onde eu já imaginei ter conquistado muitas coisas, muitos milhões na presença de Deus, eu tive uma experiência que eu acho que todo empresário vai ter que entender sobre essa experiência. Que com Deus, a maior vitória é permanecer. Porque em algum momento no negócio, a gente experimenta perder com Deus. E Deus de uma forma assim, que eu falo perder com Deus da forma de aprender. E ali, no 8º ano que eu estava na igreja, no pacto, só dando grandes testemunhos, eu já tinha vindo aqui outras vezes, uma vida transformada, incrível minha vida, uma trajetória que Deus proporcionou. Dali, então, eu tive que diminuir a empresa e confiar em Deus acima de tudo. Hoje a gente temos motorhome para viajar, temos carro zero.
2: Então, desculpa, só para ficar claro. Depois de 8 anos, conquistando, vencendo na fé, enfrentou uma luta e mesmo diante dessa luta você permaneceu, veio para o altar.
1: Dali, então, eu me conectei com Deus de uma forma diferenciada.
2: E aí conquistou o quê?
1: Dali, então, hoje eu tenho carreta, tenho caminhões. Eu transportava carros. Hoje eu transporto carros e transporto os brutos, os caminhões. Transporto pelo Brasil inteiro. Eu tenho um caminhão agora indo para o Paraná, por todo o Brasil. Hoje a gente conquistou muito mais, porque hoje a gente tem qualidade de vida. Hoje eu viajo com a minha família. Hoje eu acordo de frente com o litoral de qualquer parte do país, quando eu tenho vontade ou tenho essa oportunidade de estar com a minha família. Eu vivo algo diferenciado hoje. E acima de tudo, a gente glorifica a Deus com uma vida com paz, né? Hoje posso dizer que eu tenho uma vida completa.
2: Deus abençoe muito mais, tá?
3: Seu nome?
4: Fábio.
5: Carolina.
3: Quem fala dos dois? Como é que era antes da aliança? Como é que está agora?
5: Antes da aliança, era uma vida totalmente de miséria. Ele perdeu o emprego e estava já um ano desempregado, não conseguia, as portas todas fechadas e tinha um currículo bom, né? E nesse meio tempo eu fiquei grávida e quando eu voltei de licença maternidade eu também fui mandada embora. Então ficamos nós dois desempregados, os cartões de crédito eram todos estourados, a gente chegou ao ponto de ir no mercado, não passava um cartão, não passava outro, tinha que deixar a compra. Então, a gente estava vivendo já de cesta básica e as palavras que a gente ouvia era para ele fazer um carrinho, para ir para a rua, para catar latinha, porque não, todas as portas fechadas, a gente não conseguia.
3: Mudar a situação. O que é que mudou depois da aliança? Como é que vocês estão agora?
5: Então, aí depois que a gente fez um pacto, aliança com Deus, né? Aí tudo começou a mudar, né? Deus deu a direção para a gente abrir...

0: a nossa própria empresa, né? E aí Deus começou a trabalhar, né? Foi dando de direção em direção, e a gente começou, aí abriu a empresa, aí a gente já teve o primeiro nosso faturamento, o primeiro mês foi super animador, que foi R$ 50.
1: E a gente atendia os clientes na lavanderia da minha mãe. Meu pai arrumou um espaço lá e a gente atendia os clientes na lavanderia da minha mãe. E aí os clientes iam aparecendo, eles ficavam interessados no nosso produto, né? E iam aparecendo. E Deus foi operando em nossas vidas. Aí aumentou, meu pai arrumou um lugar melhorzinho para a gente trabalhar. E nisso Deus foi operando. E aí depois nós alugamos um lugar maior. E conforme Deus foi operando, mais clientes iam aparecendo. Aí apareceu o primeiro funcionário. Já começamos a comprar algumas máquinas mais modernas. E Deus foi assim, operando de tal maneira que hoje, antes a gente tinha um carro que parecia uma Maria Fumaça. Hoje Deus nos deu dois carros, um desses carros é o da empresa e o outro é um carro de luxo. E outras bênçãos tem também, como a gente hoje tem um apartamento e duas casas. Essa última casa que a gente conquistou era um sonho, isso. Uma casa que assim vale mais de 1.200.000, e foi um sonho, assim, foi um presente de Deus para nós depois desse pacto que a gente fez com Deus.
2: Mudou tudo.
0: Mudou tudo. Mudou, temos a paz, né? A fa nossa família, né? Nossas filhas, todos nós temos o Espírito Santo, servimos ao Senhor e a paz é completa, né? Mudou completamente a nossa vida. E assim, essa última casa que nós compramos, a gente não tinha, assim, né? Quem olhava não dava para ver que ia dar certo. A documentação. Eu não tinha toda a documentação. Eu mandei a documentação que eu tinha, né? A documentação que tinha era RG, CPF e comprovando de endereço. As demais, eu mandei outras, substituí. Até ele falou, oh, não vai aprovar desse jeito, né? E 2 dias depois aprovou. E eu, o valor dela, e eu dei um valor bem abaixo. Falei, não, eu vou dar esse valor aqui. Aí, se eles quiserem, se for para ser nosso, vai ser. E 2 dias depois aprovou.
2: Deus abençoe.
3: A mão de Deus agindo. A mão de Deus vai aonde a mão humana não pode chegar. Você observou nesses relatos o agir da mão de Deus. Aos olhos humanos, nada ia dar certo, ia dar tudo errado. Mas quando Deus coloca as mãos, aquilo que era para dar errado dá certo. E é isso que você, minha amiga, meu amigo, tem que entender. Talvez você conta com as tuas mãos, conta com a mão de outros, mas o que falta é você contar com a mão de Deus. Porque a mão de Deus chega aonde a mão humana não pode chegar. A mão de Deus realiza o impossível, faz ali acontecer. Talvez você tenha vivido um momento que tudo tem dado errado. Aonde você coloca as mãos não dá certo. Aonde você coloca as mãos dá errado. E talvez você está aí triste, nervoso, nervosa, preocupado, ansioso, ansiosa. Mas você não precisa ficar deste jeito. É só você vir buscar e a mão de Deus confiar que ela vai resolver. Porque uma vez agindo Deus, quem impedirá? Então você pode ainda hoje participar conosco daqui 40 minutos. Daremos início a esta reunião da prosperidade. Então se prepara. Se prepara. Venha. Venha contar com a mão de Deus. E a direção que você precisa, você vai receber nesta palestra, nesta reunião, que é voltada para manifestar a fé, para levar você à grandeza de Deus, à grandeza do nosso Senhor. Então se prepare para estar conosco nesta grande reunião da segunda-feira. Agora eu quero convidar você a se preparar para orar conosco. Coloque aí no receptor do teu rádio a água, os documentos, o que representa a sua vida ou a sua família, porque nós vamos agora chamar a oração e vamos nos preparar para o momento de interceder por você. Então se prepara aí, que eu já estou me preparando aqui para fazer oração em seu favor.
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3: Senhor Deus e Pai, estamos aqui reunidos em oração e intercedemos em favor de todos que estão sintonizados nesta oração, que estão depositando a confiança em Ti e que só a mão do Senhor pode livrar, pode resolver essa situação que essa pessoa tem vivido. E que o Senhor estenda as tuas mãos, porque já está estendidas para abençoar. A mão do Senhor não está encolhida, mas está estendidas para todos aqueles que o invoca, o busca, o clama. Ó Pai, ó Rei, ó meu Senhor, atenda a oração e as súplicas dessas pessoas. Consagra os documentos que estão nas mãos ou nos receptor do rádio, peças de roupa, fotografia, a água, que o agir do Senhor chegue. E aonde chega esta oração, chega também a resposta do Senhor. Dê a luz a essa pessoa, para que essa pessoa possa se levantar e seguir a direção que o Senhor tem dado, para a honra e glória do teu santo nome. Seja consagrado todos vocês, e se você crê, diga amém. Graças a Deus. Se você tem da água, beba na fé e na certeza que o Espírito de Deus, ele já está aí. Então eu te aguardo daqui um pouco, aqui no Templo da Universal. Lembrando que essa semana nós estamos a viver a Semana da Decisão. Então venha tomar uma decisão e venha colocar Deus à frente de tudo na tua vida. E amanhã estaremos novamente aqui no Ponto de Luz, junto com todos. Até mais, fica com Deus.
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Airlines, não é uma americana. Sou eu, Aninha Lima, pitanguense. Pitanguense raiz, pra te fazer companhia em mais uma semana abençoada por Deus. Eu desejo as melhores coisas pra você que aconteçam essa semana, que aquilo que está esperando aconteça essa semana, em nome de Jesus. E bora juntinhos aproveitar a vida com muita alegria, amor e paz. Hoje nós temos datas muito importantes, comemorativas, eu, denominada Sômica da Rádio, te desejo um excelente dia do amigo. Hoje é dia do amigo e dia internacional da amizade. Quem tem um amigo tem um tesouro, assim está na Bíblia, tal qual a preciosidade que é uma amizade verdadeira. E eu, em minhas orações, eu sempre falo pra Deus: me apresenta os seus amigos. O que seria de nós sem as pessoas que Deus nos envia pra alegrar os nossos dias, pra nos fazer bem, pra fazer a diferença quando a gente mais precisa? Se só tá perto de algumas pessoas, já nos faz bem. Eu sou super assim, adoro pessoas que contagiam. Às vezes não precisa falar nada, só de estar

agora é comigo. Rolou a bolinha, gol da Aninha. Aninha fez o impossível. 10 a 0. Nossa, eu tô empolgado. Vocês estão vendo que a minha segunda-feira é diferenciada. Aqui nos estúdios da 102, 20 graus. E aí, de onde você me ouve? Você ouve do Paraná, Santa Catarina? Me fala aqui, ou pelo aplicativo também, ou pelo rádio. Me fala aqui no WhatsApp da 102, 42990087756. Além do dia do amigo, hoje é dia da chegada do homem à lua, também dia nacional do biscoito. Bolacha ou biscoito? Essa briga acontece no Brasil inteiro. Nós, pitanguenses, é bolacha e ponto final. Estamos de acordo que aqui é bolacha? Gente, não tem diferença, é os mesmos itens praticamente, mas ali ó, é uma batalha acirrada, eu tava olhando que tem até isso, foi feita uma pesquisa e bolacha ganha do biscoito. Então é bolacha, hoje é dia da bolacha. E nós temos o Leandro Bolacha e o compadre Juliano Biscoito. Então tem pra todos os gostos. Pronto, sem briga. Um abraço pra você que já tá chegando no WhatsApp da Batuda. Mais uma semana pra gente se fazer companhia. Deus abençoe você que tá com o rádio ligado, esperando a sua amiga da rádio chegar. Eu, você sabe, né? Eu já chego feliz da vida. 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
1: Calma, deixa eu respirar um pouco. Nós somos dois.

0: gostoso, Simone Mendes. Erro gostoso foi aquele jogo ontem. Você torceu pra Argentina, então não leve a mal a botuda. É só um jogo. A Espanha foi a grande vencedora da Copa do Mundo. Ontem eu assisti e, nossa, a Argentina simplesmente não conseguia chegar no gol. E a Espanha não conseguia fazer o gol. Quanto lance, né? Foi um jogão de bola digno realmente de uma final da Copa do Mundo. Eu adorei, você gostou do resultado? Cadê a Rosiele e o Hélio Cabral? Rosiele Cabral e o Hélio Vascaíno. Ah, eles já estão por aqui. Ah, eles não fogem. Bem certinho, Hélio. Porque é só jogo, é só brincadeira. E vocês sabem que a amizade verdadeira é assim. A gente tem intimidade pra brincar, tudo com respeito, tudo na intimidade. Aquela intimidade bonita. Porque aquela intimidade forçada que é pra diminuir as pessoas e fazer o mal, essa intimidade não é de Jesus. Não é de amizade. Daí não. Nós brincamos, mas sempre com muito amor e carinho, muito respeito. A minha amiga Vera Lúcia falou botuda, ó. Tamo aqui juntinho. Parabéns pra nós, amigas. Feliz dia do amigo. Exatamente, Vera. A maior audiência do rádio. Vocês que não me abandonam desde o primeiro dia. Tanto a Vera Lúcia lá da Pitanguinha quanto o nosso amigo Hélio Brai. E o Hélio curtiu o jogo. Vamos falar com o Hélio.
1: Boa noite, botuda. Estamos sintonizados e no batidão. Toca aí pra nós, Zezé de Camargo e Luciano, Madrugada em Meu Olhar. Ótima e abençoada noite, botuda, pra você, tua família, todos os ouvintes ligados e sintonizados no programa Batidão da Batuda e Rainha da 102, que é sensacional.
0: Um abraço, meu amigo Hélio. Já eu trago pra você a previsão do tempo. Hoje o dia todo pareceu que ia chover, desafiando a previsão do tempo. Vai chover. E realmente a chuva não veio. Tem previsão somente pra quarta-feira, mas eu te conto tudo já, porque hoje eu vou contar algumas frases sobre amizade. Feliz dia do amigo para aqueles que defendem o nosso nome quando a gente não tá por perto. E olha só esse convite. Amiga, você tá bem? Será que você pode ir comigo hoje fazer um barraco numa loja? Frases de amizade. Vamos normalizar o rebaixamento do amigo para conhecido quando a pessoa não está mais apta a permanecer no cargo. Essa é uma decisão muito difícil para nós que somos coração ao invés da razão. A razão, ela grita ali, ó, a pessoa tá se desfazendo, a pessoa não tá com boa intenção e você fica, será? Será? Igual aquele meme lá que todo mundo fez esse vídeo, né? Mas é muito complicado. E eu tava falando com a Rô hoje na academia, justamente isso. Um beijo pra você, Rô. Adoro você, queridona, lá da Evolution. Ela que cuida lá da Evolution é maravilhosa, Rô. Aí nós estávamos falando justamente sobre isso. Deus nos dá o discernimento, aquele estalo que fala, opa, tem coisa errada aí. E é batata. Eu falo pro Bronze que eu nunca vi na minha vida. Por isso que eu sou quase uma taróloga. Só que isso é muito bom porque você fica ligado nas coisas e não é pra nada. É somente pra você ir pegar leve, pra você saber onde você tá indo, o que você tá fazendo e as suas intenções. Porque tem situações que eu falo antes, pronto, amor, é isso. Ele fala, da onde? E depois ele vê que realmente batata. E na amizade é a mesma coisa. Você confia na pessoa, você gosta da pessoa, mas se fica aquele pezinho atrás, não sei não, hein? Lógico que tem aquela coisa que tem gente que é bitolado e... muito exageradamente, a pessoa que não confia em ninguém, dizem que é porque ela não confia nem nela. Gostou? Chupa essa manga. Se você não confia em ninguém, ninguém presta e talvez não seja as pessoas o problema. Mas na nossa realidade, a gente sempre tem esse medo, né? E às vezes a gente tem que despromover de amigo, rebaixar pra conhecido e tá tudo bem. Não precisa desejar o mal de ninguém, é só ver que as ideias e ideais já não compactuam e tá tudo certo. Porque não tem como, se você é de um jeito, ser amigo de outra pessoa que pensa totalmente diferente. Aí eu não desejo mal pra ninguém, pois eu quero que todo mundo se lasque. Como é que você vai ser de amigo de uma pessoa assim? Não dá, suga energia, não dá certo, né? E tem mais, ó, horrível quando você tá na faculdade e tem que fazer amigos do zero, igual uma criança de 3 anos na creche. É verdade, no ensino médio é assim, depois você vai pro primeiro ano, é a mesma coisa, no primeiro dia de aula, quem vai ser minha amiguinha? Vida adulta é você se tornar amigo virtual dos amigos que moram na mesma cidade que você. Isso é uma grande realidade, porque, ó, a gente encontra os amigos aonde? Na igreja, no mercado e na academia. Tal qual esses lugares. Não tem outro lugar. Aí você conversa o quê? Por meme. Graças aos memes que a gente fica encaminhando o dia inteiro. O Bronze, eu tô chateada com ele. Eu tô desconfiada que ele não vê nem a metade do que eu mando pra ele. Olha só. E quando eu desconfio... Né, amor? É que ele tem muita coisa pra fazer realmente, além do trabalho aqui na rádio. Ele cuida muito das redes sociais dele. Ele não deixa cair, não tem esse negócio. Ai, hoje eu cuido, amanhã eu vejo. Não. Com ele é todo dia o mesmo patamar e eu tenho muito orgulho dele disso. Mas, poxa, diz que toda vez que a pessoa destina um tempo da vida dela pra te mandar alguma coisa, poxa, porque ela é importante pra você, né? E vice-versa. E também, encontrar amigos antigos e a sensação de que não pertence mais ao mundo deles. Isso é muito chato. E a vida automaticamente vai mudando as coisas de lugar e você não precisa fazer nada. E mais, amiga, será que a gente pode se encontrar daqui 3 meses? E daí a gente acha uma brecha nessa nossa correria louca e dá tudo certo. Algumas frases e memes de amizade pra comemorar o dia do amigo. 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

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O WhatsApp da Batuda, meus amigos estão chegando. Feliz dia do amigo pra todos vocês, um abraço, Hélio. Oi, Carol, a galera lá das 5 encruzilhadas, um beijo, Carol. A semana abençoada pra você também, um super beijo, feliz dia do amigo. Quem mais tá chegando por aqui? Nelson Teles. Oi, Batuda, já tô por casa, escutando o batidão. Manda a música pra nós, Amor Além da Vida. Eita, como tá romântico esse Nelson. De segunda a segunda, Nelson. Adu, comanda esse coração rebelde. Um abraço pra você, Nelson. Um abraço, Dulce. Eduardo Teles, professora Lourdes, já tem a sua música aqui. Vai mandando seu boa noite. Hoje é o dia do amigo. Quero você aqui.

0: tem liquidificador. Qual mais? Aqui, ó. Eu tô pausando a minha música, tô com... Se vocês pudessem ver, eu tô com os olhos no peixe e o outro no gato. Eu acho isso fantástico, cara. O rádio, vocês não tem ideia de como a gente se vira aqui nos 30. E é tão gostoso, é uma pressão, assim, entre aspas, porque eu adoro. A pressão é uma coisa que me incentiva. Então, assim, ó, eu tô de olho. São 3 computers, 2 teclados, 2 celulares. E a minha garrafa d'água contra o mundo. Aí do meu lado tá Jesus Cristo, que sem ele, eita, que não tem nada. Gente, esse liquidificador aqui, ó, da Mondial Turbo, R$99 à vista. Tem um PlayStation aqui, ah, eu sei que é o sonho de 99% das crianças. Alana, do nada, pai, pode comprar um Nintendo? Ai, essas crianças, né, cara? É bonito de ver, eu queria ser rico igual você pensa, Ria. Igual você pensa que amanhã é. Parcelinha de R$219, um PlayStation. 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E não é fácil, não é fácil. Vou fazer igual o comercial do Bronze agora. Não é fácil de fazer esse cartão, não. É mentira, gente. É muito fácil. Você chega com um documento com foto e já faz o seu cartão e já começa a comprar. Ó, tem um celular aqui, ó, A07. Muito bom de memória. 256 GB. 10 vezes de R$88. Vai marcar aquele dia do Bronze, assim, ó. Nada de pizza. Isso que é o gostoso do rádio, né? Essa brincadeira saudável. Eu amo, eu também tiro o sarro dele, mas sempre com muito respeito, porque se não, sobra até pra mim. Vocês pensam que não? Sobra sim, porque ó, o limite dele é bem específico. Um abraço pro nosso amigo Fernando Festner. Ele estava com a sua amada de aniversário esses dias. É ou não é, Fernando Festner? Boa noite, meu amigo. Boa noite, Japa.
1: É tão gostoso.
2: Fala, boa tudo, beleza? Boa noite. Fernando Festner no lado de cá. Como sempre, ligado, sintonizado. Tô passando aí pra confirmar a audiência aí, beleza? Tamo junto, meu amigo. Tudo bom. Beleza,
0: tamo junto. Tudo de bom pra você e pra Japa. E o seu nome tinha que ser Fernando Festa. É quase, né, Fernando? Nunca ninguém te chamou de Fernando Festa, não? Um abraço pra você e pra Japa, pra toda a família. Bom descanso na companhia da sua amiga da rádio. Você já chegou por casa. Abençoada segunda-feira, finalzinha de segunda-feira. Obrigada pela sua audiência. 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Também tem pizza, a pizza foi muito engraçado, Fernando, comprei uma pizza e o Bronze tá de dieta, tá só no Monjaro. 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A Maria Laura, a Andréia, a Dona Tereza, o Arnoldo, toda a família e o Rafael também. Um beijão e abençoar a semana. 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

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Um abraço pra galera do Mercado do Marcão. No próximo bloco eu vou te contar as ofertas do Marcão, Jardim Maravilha e também Santa Regina. Um beijo pra você, Sônia. Obrigada pelo carinho. Feliz dia do amigo. Um abraço pro Proença. Alô, seu Luiz Letreille, Dona Marlene, Gilberto e Elisângela. Sejam bem-vindos e feliz dia do amigo.

Além da Vida. São as melhores músicas pra gente curtir nessa segunda-feira, dia do amigo. Esse é meu amigo. Cadê os parabéns pra mim aqui? Você ficou louco, cara? Aquele amigo que bebe e quer brigar com os amigos. Daí não dá, meu parceiro. Daí não dá. Tem esse que fica estranhando até os amigos. Tem também aquele que abraça, chega bem pertinho e vai babando. Você sabe que eu te considero pra caralho, né, cara? Você sabe que você é um irmão pra mim.

0: Boa noite, minha amiga. Tudo bem? Tudo
1: graças
0: animado?
1: Graças a Deus. E você?
0: Olha, amiga. Pensa o frio.
1: Tá frio?
0: Ele disse que agora acabou o frio.
1: Pois é. Como assim,
0: né? Conta lá. Diz que vai esfriar mais ainda. Daí, nós estamos fuzilados.
1: Achei que você ia falar outra coisa.
0: Olha, minha amiga. Eu não gosto do frio. Mas concordo com você. Que eu gosto do calor.
1: Esse também é do calor.
0: Manda uma musicão pra nós que nós estamos escutando você aqui.
1: Um beijo pra vocês, Carmen. Pra você, pro seu
0: Jurandir. Estamos escutando você e eu tenho o programa. Nota 20.
1: Obrigada, Carmen.
0: 20 mil. Não é 20, 20 mil.
1: Ah, então tá bom. Então eu já ia ficar triste, só 20. Não, mas de 20 mil é bastante. Um abraço pra você, Carmen. Obrigada pelo carinho. Um abraço ao Sidney, Safra Velha e a esposa. Deixa eu ver se eu marquei. É Giovana? Eu não posso trocar o nome das esposas aqui, Ana Maria. Um abraço pra você, Sidney. Um abraço pra sua esposa, a galera do Recanto Macanudo, Safra Velha. Sempre ligadinhos, cova tudo. Um beijo pra Jaque do Mini Mercado JJ, que mandou uma mensagem aqui do dia do amigo. E como é bom, né? Ter além de parceiros, amigos. Hoje a nossa mensagem, é claro que é sobre amigo. A minha amiga Rosana, lá do Mercado Marcão Jardim Maravilha, também tá sintonizada. Pega meu beijo, Rô, a Rosana, a Luana, a Marciana, o Marcão, a galera dos mercados do Marcão, são dois, Jardim Maravilha e também Santa Regina. Aqui

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achei esse tempo meio louco. Mais louco que nós mulheres. Veja bem, Carmen, começou o dia quente. Aí o bronze chegou 8 horas, de repente 9 horas, na hora de eu começar a me arrumar pra academia, esfriou. Eu cheguei na academia, tava quente de novo. Ou seja, fica oscilando o dia todo. Agora aqui no estúdio, já falei pra vocês que o estúdio da rádio é bem quente, é um forninho, mas tá bastante vento, né? Ó, a previsão do tempo pra amanhã, terça-feira, não tem previsão de chuva, mínima 17 e máxima 22 graus. É um clima agradável. Na quarta-feira, tá marcando 41 milímetros de chuva, tempo severo, chuva forte e trovoada de manhã, à tarde e à noite. E aí, na quinta-feira, tem somente 0,2. Na sexta, volta a chover 12 milímetros. E no sábado, mais 2. E aí fica esse tempo assim, ó, chove ou não chove, mas vamos atualizando vocês, porque a previsão sempre tá se atualizando, né? Por hora, tem chuva quarta-feira, 41 milímetros. Combinado? Fechou? Essa é a previsão do tempo. Carmen, mais frio do que isso não tá marcando até quarta-feira da semana que vem. A mínima fica entre 15 e 17 graus, mas tá vento, e esse vento que dá frio.

0: Alô, Urso! Seja bem-vindo, nosso amigo Urso!
1: Ô, Batuda, tá então, mas escuta, tô aqui, Batuda, velho.
0: Fala, Urso, tudo animado?
1: Tamo ligadinho na 102.
0: Que maravilha, Urso, um abraço. Vou mandar Gustavo Lima pra vocês. O Urso não tem jeito que gosta dessas músicas mais. De Paulo e Paulino. Pronto, de Paulo e Paulino vai pra galera lá do Urso, sintonizados nessa noite de segunda-feira, descansando. E amanhã cedinho, dele obra.
2: Oi, Batuda, tudo bem? Boa noite. Dá pra você rodar uma música da Ana Castela, Tropa do Chapelão?
0: Tropa do Chapelão, combinado. Mando sim, meu querido, um beijo pra vocês. Um beijo, Rose. Alô, José Daniel, sintonizado na Pitanguinha, que é o Zezé de Camargo e Luciano. Alô, minha amiga Sônia, lá de Santa Maria do Oeste. Ela e o netinho Sérgio. A Ana Paula Schulick. Aninha, Ana Gabriele, lá de Manuel Ribas, um abraço, Hélio, Valdineia Martins da Planalto, feliz dia do amigo, minha amiga Val. Deixa eu ver o que o Urso tá falando aqui com a Batuda.
1: Tá aí o Fabão aqui. Fabão tá, tá inventando uma janta aqui, né? Tá na escuta aqui, ó.
0: Ah, o Fabão, um abraço, Fabão. Ó. Não manja, então.
1: Fábio, velho, tá no, na culinária hoje.
0: Olha, e ele é bom de culinária, Urso? Me conta aqui no office se ele é um bom cozinheiro. Pode contar, eu não vou contar na rádio, não. Um abraço pra você, Urso, um abraço, Fabão. Sempre o promovido a cozinheiro é o que cozinha melhor, né? O pai sempre foi o que cozinhava nos barracos, porque o pai é tratorista de esteira. Ele se aposentou nessa profissão e só parou, Urso, porque ele tem muita dor na perna. Senão ele tava trabalhando até hoje, mas ele já tem essa dificuldade, né? Pra subir no trator, pra descer, senão o bichinho tava trabalhando até hoje com 77 anos. É o rei do trator.

0: O Botô diz que tudo gordo é bom cozinheiro, né? Não sei se é verdade, né? A gente tenta, né?
1: Ah, mas com certeza tá bom, né, urso? Deixa eu ver aqui, ó. Travou, agora vai.
0: Aí o Fabão. O Fabão também já não é dos muito magros, mas é, ele já é mais magro, sabe? Mas o. Faz uma boia boa também. Ai, eu sim. Acho que aqui é pião trecho batuda. Aprende a cozinhar tudo.
1: Tem que aprender, né? Agora o bronze nunca precisou. Eu sempre fiz tudo, urso. E agora aos pouquinhos eu tô ensinando. Tá indo bem, bichinho?

0: Boa noite.
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0: deixando aqui uma homenagem aqui de amigo, cara. Essa música, olha, sinceramente. O cara vai ligar pra desabafar com o amigo e ele fala, ó, cara, se vira aí que eu tô com ela. Nossa, mãe! Essa história todo mundo conhece, algo parecido, não é mesmo? Um abraço pra minha amiga Célia, lá do Bom Retiro. Boa noite, Célia!
1: Boa noite, é Célia Regina do Jantos do Bom Retiro. Tô com uma música bem bonita com essa, não escuta.
0: Um beijo pra você, um abração pros seus filhos, pro Baltazar também, a Jéssica Latsuki, um beijo pra você, Jéssica, pra você e pra vovó que estão sintonizadas. Excelente noite, feliz dia do amigo. Um abraço pro meu amigo Cirineu Hadk, pra Edna, feliz dia do amigo, pra vocês que gostam da gente, falam bem da gente, torcem pela gente e escuta a gente. Eita, isso é uma maravilha, né? Um abraço pra Terezinha, pro Hélio Braik, que tá sintonizado, o André Loche mandou um videozinho, tá ouvindo a batuta pelo aplicativo. Batuda, tô sintonizada, hein? Um beijo pra você, André. Alô, Luli Borges, quer ouvir Eduardo Costa. Um abraço pra Eva Regina, pra mais uma Terezinha que tá chegando por aqui. Um beijo, meninas. Maiara e Maraísa, 9010.
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Boa noite pro Clério, Clério Veloso, sintonizado com a sua amiga da rádio. Excelente noite para todos vocês. Que seja uma semana abençoada, iluminada, com bons resultados. O que não tem jeito, entrega para Deus. E o que tem jeito, você sabe que você vai conseguir, que você sempre consegue. Mas do jeito certo, que é bem melhor. Pode ser mais difícil? Pode. Pode demorar mais? Pode. Mas vai ser tão mais gostoso. As coisas feitas certinho. E cara, tem outro sabor. E que sabor. Vamos curtir um pouquinho de Zezé de Camargo e Luciano? E eu volto com a mensagem da noite.

Não fica esperando só na chegada, não. O dia a dia, a gente tem que percorrer o presente. Agradecer, senão você vai sempre estar com o pensamento no futuro e nunca vai estar vivendo o presente, que é um verdadeiro presente de Deus. O passado já foi, o futuro é Deus que nos aguarda, nos reserva. Então, bora aproveitar o presente. Um beijo, minha querida Dona Jéssica, Jô, Atacadão, Pedra e Areia. Boa noite pra você também, minha querida. Bom descanso. Obrigada pela sua sintonia. Uma excelente noite para todos vocês que me fizeram companhia nessa segunda-feira, dia do amigo. E vamos à nossa mensagem sobre amigo, né? Que vem muito bem a calhar sobre quem você é e quem você tem como amigo. Porque é muito fácil falar, o mundo tá cheio de nota 7. Mas e você? Tá sendo nota 10? Eis a questão. Deus nos aproxima de uma forma incrível das pessoas que Ele quer nos apresentar. Isso é fantástico. Automaticamente a vida vai fazendo uma limpeza, entre aspas, e vai ficando quem Deus quer que fique na nossa vida. Então não reclame, não murmure. O Pai Nosso é para nos livrar de todo o mal, não é mesmo? Em tudo dai graças a Deus. Onde há amor e amizade, ali está Deus. Hoje fiquei pensando nas amizades. Não somente por afinidades, mas aquelas que permanecem, mesmo quando a vida parece perder o brilho. Quando as coisas começam a dificultar, sabe? Começam a apertar e você fica sentindo que falta algo, aquele vazio. E aquela sua alegria que todo mundo compartilha, ama estar perto. As pessoas começam a notar, e quem realmente fica? Um verdadeiro amigo é como encontrar um lugar seguro para o coração, onde a confiança fala mais alto do que qualquer palavra. Não julgue quem tem amizades bonitas, porque Deus costuma unir almas que se ajudam a permanecer de pé. Amigos sinceros são uma das formas mais delicadas de Deus cuidar da gente. Afinal, ninguém é feliz sozinho. Quem tem uma amizade verdadeira carrega um tesouro que o tempo não consegue envelhecer e nem apagar. Não há distância, não há tempo que apague uma amizade verdadeira. As minhas primeiras amizades da vida são a Ana Paula e o Ralph, lá de Mauá da Serra. Eu tinha 7, 8 anos e eu lembro até hoje. Eu tenho tantas amizades que a academia me trouxe, gente de todos os estados e que permanecem comigo até hoje, porque não é somente presença física, é aquela presença de coração, de gostar de você pelo que você é, sem o que você oferece. Às vezes a gente não tem muito o que oferecer além da nossa essência, e sinceramente é o mais importante. Quando a gente amadurece, a gente entende o verdadeiro significado da palavra amizade e percebe que a lealdade é essencial. A gente aprende a reconhecer quem fica, mesmo quando a vida tem um ritmo diferente. Amigo não disputa, amigo não inveja, amigo respeita, celebra suas conquistas e aparece quando realmente importa. Não são muitos, e talvez nem precisem ser, porque tem que ser real, verdadeiro e diferente. Você vai sentir quando for, e eu te desejo amigos de Deus. E a sua amiga da rádio, para te fazer companhia todos os dias, em todos os momentos. Pode contar comigo, com a minha alegria, com a minha simplicidade, com o meu jeito de ser. O combinado nosso é, a gente é de verdade. E é junto dos bons que a gente fica melhor. E é claro que nosso melhor e maior amigo é Jesus. Sem Ele, nada somos, nada seremos, nem adianta tentar. Até amanhã, se Deus quiser. Boa noite, Valdir Penteado.

E por que que estou dizendo isso? Porque os sonhos de Deus são melhores que os teus. Às vezes você pensa que o seu sonho é o melhor de todos. Às vezes você pensa que o teu sonho vai te fazer feliz. E Deus sabe que muitos dos nossos sonhos não nos fazem felizes. Muitos dos nossos sonhos nos cansam, nos frustram, nos entristecem, nos decepcionam. Quantos sonhos teus te decepcionaram? É porque você não sonhou o sonho de Deus. Eu quero convidar você a partir de hoje a deixar Deus sonhar em você. Deixar Deus realizar o que Ele quer. Sabe, eu posso ser muito sincero para você. Eu posso ser muito sincero para você. Os sonhos que eu tinha não era de ser pai. Os sonhos que eu tinha lá na minha adolescência era de ter um trabalho, era de ter uma família, de ter uma vida talvez normal, como a da maioria das pessoas. Só que de repente, Deus começa a sonhar em mim. E Deus me vê como padre, Deus me vê como sacerdote. E eu disse, sim, eu quero isso. Se é os teus sonhos para mim, eu quero. Tive que abandonar tudo, não foi fácil, não. Eu tive que enfrentar muitas coisas. Mas eu posso te dizer uma coisa. A melhor coisa na minha vida foi ter deixado Deus sonhar em mim e eu ter obedecido os planos de Deus para minha vida. Hoje eu tenho muito mais do que se eu tivesse feito os meus sonhos. Por isso eu não sei como está a sua vida hoje, eu não sei se hoje você está no sonho de Deus ou nos teus sonhos, mas eu quero que você, a partir de hoje, deixe Deus sonhar em você. E eu lhe garanto que o mínimo que você pode ser

Uma coisa você precisa entender: os sonhos de Deus não acontecem no teu tempo. Os sonhos de Deus não acontecem na tua hora. O sonho de Deus não acontece do jeito que você quer, na hora que você quer. Muitas vezes, o sonho de Deus leva tempo para acontecer. E nós não temos paciência de esperar. Tenha paciência e saiba esperar, porque o melhor Deus tem preparado para você. Espere em Deus, chore em Deus, espere o melhor. Deixa eu te falar, escuta isso: o melhor Deus tem preparado.

eu quero te dizer uma coisa. Muita gente pode tentar destruir os teus sonhos. Tem pessoas que querem destruir. Mas se o sonho é de Deus, escuta isso, se o sonho é de Deus, ninguém vai destruir. Tudo que é de Deus, ninguém destrói, ninguém destrói. Eu te falo isso com toda a certeza do meu coração. Se este é o sonho de Deus para a sua vida, fique tranquilo, durma tranquilo. Pode ter muita gente contra você, mas ninguém vai conseguir te derrubar. Por um único motivo, porque não são seus sonhos, são os sonhos de Deus. Amém? Os sonhos de Deus, ninguém destrói.

acontecer na sua vida quando você se abrir. Não tenha medo. Não tenha medo, não tenha medo, não tenha medo. Segue além, segue além, segue além.

0: Uma coisa você precisa entender: os sonhos de Deus não acontecem no teu tempo. Os sonhos de Deus não acontecem na tua hora. O sonho de Deus não acontece do jeito que você quer, na hora que você quer. Muitas vezes, o sonho de Deus leva tempo para acontecer. E nós não temos paciência de esperar.
1: Santo irmão Aldo tem nos dado com a mensagem da Igreja Apostólica: humildes para reconhecer os nossos erros, humilde para moralizar nossos costumes e ter muita coragem para apresentarmos diante da humanidade como verdadeiro filho de Deus. Por isso é que eu disse que o filho de Deus não pode ser tímido, não pode deixar-se tomar pela timidez, porque a timidez vai fazer com que a sua pessoa tenha vergonha de se apresentar como um verdadeiro filho de Deus, principalmente nesses tempos em que o mundo oferece tantas vaidades, tantas fantasias passageiras, que hoje parece ter muito valor e amanhã não tem valor nenhum. Mas o corajoso, aquele que possui a coragem de Deus, ele tem coragem para dizer não ao pecado, não à fantasia, não às modas, não à individualidade, mas sim ao recado de Deus. Tem coragem de andar diante desta humanidade sendo um representante do reino dos céus, porque Jesus mesmo disse, e o amado apóstolo São Paulo registrou: não sabeis vós que o seu corpo é templo do Espírito Santo? Por isso, prezados ouvintes, não deixe a timidez tirar a sua paz, tirar a sua felicidade, mas sejam corajosos, sejam possuidores das virtudes vindas do Espírito de Deus, porque além da coragem, também o senhor, a senhora, você jovem, será possuidor do verdadeiro amor, da paciência, da humildade, de todas as qualidades que faz a sua pessoa ser perfeito filho de Deus. Por isso, eu lhes convidar para ser ouvinte desse programa Hora Milagrosa constantemente. Também procurar uma de nossas congregações que aqui são anunciadas os endereços para frequentar as nossas reuniões e aprender com a mensagem desta igreja a ter coragem de ser um verdadeiro filho de Deus e representantes do reino dos céus. E a Santa Vó Rosa, junto com a Mãe Maria Santíssima, junto com Jesus e com o Santo Irmão Aldo, quer muito te ajudar para que a sua pessoa seja vencedor. Por isso, não seja tímido. Sejam corajosos e serão felizes e bem-aventurados. E agora passo a orar em favor de todos. Glorioso Deus, soberano e eterno Pai Celestial, falei ao coração desses nossos ouvintes nessa oportunidade a respeito da coragem, a coragem vinda do Senhor. Também aconselhei a eles para não ser tímido em representar o reino dos céus aqui na terra, mas sendo possuidor da coragem vinda de Ti, ó Pai, eles serão vasos do Espírito Santo e andarão diante desta humanidade sendo verdadeiros representantes do reino dos céus. Santa e querida Vó Rosa, nesse momento, eu intercedo a Senhora para abençoar nossos ouvintes, abençoar todos os bons e humildes que estão lutando para buscar uma santidade para o seu viver. Santo e querido irmão Aldo, atendo os pedidos daqueles que estão te clamando por misericórdia, pedindo a sua ajuda, Santo irmão Aldo, peço que o Senhor visite os lares, leve a sua paz e afaste para bem longe os espíritos da destruição, mas encoraja todos os nossos ouvintes para dizer não ao pecado e sim para a mensagem desta igreja, sim para o evangelho eterno que Jesus trouxe a esta terra, para que assim todos eles tenham coragem para moralizar os seus costumes, afastar do mundanismo e aproximar mais de Deus. Querida Santa Vó Rosa, também suplico que a Senhora, com o seu imenso poder, unja a água e o óleo que eles colocaram sobre esse aparelho, para que quando eles fizerem uso com muita fé, eles possam ter alívio de sofrimento, cura de enfermidade, soluções para os seus problemas. Prezados e amados ouvintes, creio que a Santa Vó Rosa quer muito lhes ajudar. Por isso, entrega de todo o seu coração a ela. Entrega para Jesus, entrega também para o Santo Irmão Aldo e coloque em prática na sua vida todos esses ensinamentos. E assim pode ter certeza que serão vencedores e viverão felizes. Prezados ouvintes, recebam com muita fé a bênção de Deus o Pai na comunhão do Divino Espírito Santo, bem como a bênção de Jesus, a bênção da Mãe Maria Santíssima, receba a bênção da Santa Vó Rosa e a bênção do nosso querido e santo irmão Aldo, permaneça no seu viver para lhes ajudar a vencer. Amém.
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4: Olá, uma boa noite.
5: Boa noite para você que nos acompanha em todo o país.
4: Segunda-feira, 20 de julho de 2026.
5: Vamos aos destaques da Voz do Brasil.
4: Agora é lei. Brasil conta com a estratégia nacional do Complexo Econômico Industrial da Saúde.
5: A legislação estabelece diretrizes para a pesquisa, o desenvolvimento e a produção de medicamentos, vacinas e outras tecnologias para o SUS. Márcia Fernandes.
6: A lei prevê medidas para incentivar a produção nacional de insumos e fortalecer cadeias produtivas internas, com o objetivo de ampliar a capacidade nacional de resposta em situações de crise.
4: E ainda, cuidotecas, universidades públicas estaduais podem instalar espaço.
5: Edital apoia a implantação da estrutura responsável por abrigar a criança enquanto a mãe frequenta as aulas. Luana Karen.
7: O edital vai oferecer 9 milhões e 200 mil reais para que as universidades estaduais possam contratar profissionais, comprar material pedagógico e oferecer alimentação às crianças.
4: Tecnologia para ajudar no combate à violência contra a mulher.
5: Uma inteligência artificial auxilia quem procura o Ligue 180.
4: Quer saber mais sobre o assunto? Hoje nós conversamos com a Secretária Nacional de Enfrentamento à Violência contra Mulheres, Estela Bezerra.
5: Ela fala também sobre a importância do apoio para quebrar o ciclo de maus-tratos.
8: Ninguém consegue fazer uma ruptura sozinho. Então, o primeiro movimento é uma mulher procurar alguém de sua confiança. O segundo movimento é procurar um serviço especializado.
4: Hoje, na apresentação da Voz do Brasil, Mariana Juman e Nazi Brum.
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